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4: Vamos nessa moçada, aqui tá bom demais, 21 horas e 4 minutos, sextou, e a gente tá por aqui, hein? Tá por aqui com a graça de Deus fazendo a festa junto com você.
5: Nossa, morava numa palhoça, era alegria do lugar.
4: E super bem acompanhado aqui dos nossos patrocinadores do programa.
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4: Vamos lá, moçada, vamos em frente. Olha só, tá chegando o áudio aqui do meu amigo Emir Marques. Boa noite, meu amigo Emir.
6: Boa noite, meu amigo Jorge. Eu queria oferecer uma música pra minha mãe, que desde meu acidente ela nunca saiu do meu lado. Marca de amor, Renan Júnior. Se foi atendido, obrigado, um abraço.
4: Grande abraço, olha só que alegria. Receber um áudio aqui do meu amigo Emir. homenagem justa, merecida para uma grande mulher, uma grande mãe, né? Que é a Dona Zilda, minha amiga Dona Zilda. E um abração para ela, Emir. E parabéns aí pelo Dia das Mães, hein? Já vamos rodar. Olha aqui, já temos... Alguém falou que o homem tava dormindo? Ah, não é por aí, né, che? O Castor tem certeza que já tá roncando, né? Até vamos falar baixinho aqui. Mas ele não. Nosso grande amigo, dupla jardinagem, 24 horas, o Gordo da Gápio. Boa noite, Gordo!
2: Boa noite, Jorge. Aqui é o 24 horas. Acorda pra mim a estrela de ouro aí. Se for atendido, muito obrigado. E vê se o Castor tá acordado lá.
4: Não tá. Não tá. Não tá. Até vamos falar baixinho, Gordo. Vamos falar baixinho que o Castor já tá. Já tá no segundo sono. Meu amigo César Silva, grande talento da nossa Santa Bárbara. Boa noite, meu amigo Cezinha.
3: Boa noite, Jorge Costa. É tarde, mas estamos esperando o teu programa. Ah, tô te mandando aí a minha música. É, estou indo embora. Essa já foi da primeira gravação, mas tá bombando. Um abração.
4: Opa, beleza, com o maior prazer. Já vamos rodar aqui, Cezinha. Grande abraço aí, parabéns sempre aí por esse trabalho aí. Show de bola, né? Gente, ao pé do fogão, porque tá frio, né? Caiu, despencou a temperatura. Ao pé do fogão, na sintonia do programa, já temos aí um B de Lima na sintonia participando com a gente aqui, nosso grande amigo João Batista de Lima, meu grande amigo camaradão. Boa noite, camarada!
7: Boa noite, Jorge Costa. Beleza, meu galo? Viu? Poderia rodar pra nós aí, Jorge Costa. Mãe, distante. Né? Roda aí pra nós uma música bonita pra todas as mães aí, Jorge. E daí tu bota o camarada aí, tu bota uma música aí do Lã e Aladim, tá bom? Um abraço, Jorge. Daí essa música aí tu bota pra Dona Creuza, tá? Senão eu vou apanhar hoje. Ela disse que cada vez que eu botar uma música, eu botar uma pra ela.
4: Tá certo ela. Onde é que você viu, né, chefe? É, toma jeito aí, camarada. Beleza, meu amigo, abração aí. E já vai estar rodando aí esse modão aí, em homenagem a todas as mães, né? Já tá na ponta da agulha aqui, a carta à mãe distante. Meu amigo Zeca de Lima tá com a gente. Boa noite, Zeca.
8: Oi, Jorge Costa. Boa noite. Tudo de bom? Jorge Costa, dá para oferecer para nós escutar aí a musiquinha aquela, Os Quatro Cantos da Casa. Um abraço do amigo.
4: Baita música, né? E deixa eu aproveitar, né? Meu amigo Gilmar Bauer, mano. Nosso grande amigo Trump. Ele gosta muito desse modão. Quando eu rodo aqui, ele lasca um positivo pra nós aí. Ele gosta muito desse modão. Mas quem não gosta, né? Que moda de fundamento, meu amigo Zeca. Já vamos rodar, hein? Beleza, um abração aí. Bom final de semana. O Matuto tá com a gente. Mandou um áudio pra nós. Em algum lugar do Rio Grande, Rosalvo Matuto, nosso grande talento. Boa noite, Matuto.
9: E aí, meu amigo? Boa noite, meu amigo Jorge, como é que você tá? Estamos por casa aí, cara. Estou mexendo aqui com a nossa parada de som. Né? Um abraço a todo o pessoal de Santa Bárbara, o pessoal da rádio, um abraço ao amigão aí. Mas estamos na escuta também, viu? Estamos na escuta do nosso programa maravilhoso. Um abraço aí pro Deus aí. Pode ter uma tuta aí pra rodar aí. Tem projeto novo aí, viu? Só no final do ano tem projeto novo na área aí. Agora as pancadas diferentes, agora vamos mudar pra bailão. Um abraço a todos, Deus aí.
4: Valeu, olha só, que legal, hein? Que legal, o Matuto já tá com um projeto novo aí. Tava... Tinha alguma interferência ali, enfim. Mas show de bola, deu pra entender aí, né? Que o Matuto tá com um projeto novo. Tá com um projeto novo aí, tá quentinho, tá saindo do forno, né, Matuto? Que beleza. Show de bola. E tá por casa, né, Che? Olha só que legal, tá por casa, tá com a família. Que maravilha, que bênção, né? Um abraço, Matuto, e já vamos rodar uma moda boa aí das tuas, tá bom, Matuto? É nóis, hein? A hora certa, 21 horas 13 minutos aqui, Blau Nunes, Santa Bárbara do Sul, Rio Grande do Sul, Tche. Teodoro Sampaio chegando!

0: Teodoro Sampaio, aqui nos modão quatro cantos da casa dos cadernos do meu amigo Zeca. 21:16 agora. E o Bandeirinha já tava me fazendo uma reclamação aí. Mas daí, tchê, anunciou todo mundo aí, anunciou as músicas de todo mundo aí e não anunciou as minhas músicas. Que barbaridade. É o Bandeirinha que tá tomando chimarrãozinho, tá curtindo o programa lá no bairro Fátima, de fato, né? Eu fiquei focado aqui no computador, nas mensagens do WhatsApp e esqueci que eu tinha anotado umas modas aqui, né, tchê? Isso. É, esqueci aqui as pelo convencional aqui, né? O 1435 também chega aqui as participações, né? E aí o Bandeirinha pediu a música Coisinha Bela. Coisinha Bela. Bruno Marrone daqui a pouquinho vai estar rodando aí, né? Isso aí. E aliás, Coisinha Bela e pro Leandro, né? E o Pau Quebrou com Teodoro Sampaio. Essa aqui é pro Laerte. O Laerte e o Bandeirinha. Então, um abração aí, os irmãos Bandeira com a gente, na sintonia do volume 12. Que maravilha. O Valdir tá curtindo o programa aqui no bairro Aparecida. Alô, bairro Aparecida, alguém na escuta? Câmbio. O Valdir pede a música do Abel e Caim, Mãe Amorosa. Já vai estar rodando, só tá na ponta da agulha aqui com o Pedro Mendes adestrado. Pode ser, Valdir. Vamos tracar a ficha aqui então. Tá bom, Valdir? Baita abraço aí. O Mirinho tá abrindo os cadernos. Nosso campeão de rodeio, Mirinho. Olha aqui, ó. Boa noite, Costa. Roda pra nós aí, Leôncio e Lionel, Falso Coração. Já vai estar rodando o Mirinho. Grande abraço pra você. Bom final de semana, hein? Vamos pro bairro Frite agora? Meu amigo Adelmo tá com a gente também. Tá na Blau, tá legal. Boa noite, Adelmo.
1: Boa noite, Jorge. Tudo bom? Adelmo, podia rodar a música do Zezé e Luciano, Pão de Mel. Ótima noite, hein? Tá legal. Tá na Blau.
0: Tá na Blau. Já vamos meter bala aí, então, no Pão de Mel do Zezé de Camargo e Luciano. Essa é dos cadernos do Adelmo.

0: do baú da música sertaneja, hein? Dos cadernos do Valdir, ouvimos aí Mãe Amorosa na frequência certa do seu rádio 21 e 22.
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5: Vamos lá, moçada. Vamos em frente aqui. São 21 horas e 24 minutos agora. Eita. Olha aqui, chegando mais um áudio aqui do Matuto, hein? Agora parece que acertou o esquema do som lá, tinha dado um probleminha, né, Matuto?
6: Oi, Jorge Costa.
5: Ah não, esse é o Zeca, hein? Tem dias que de noite é assim, hein? Do Zeca nós já rodamos o modão sertanejo aí de fundamento, né? Os quatro cantos da casa. Obrigado, Zeca. Matuto, é contigo agora, hein?
6: Ah, deu interferência, sim, deu interferência no áudio. Tá aqui mexendo no minhas paradas de som aqui. E escutando o programa aqui. Mas acho que agora vai dar certo agora. Acho que agora vai, o áudio vai limpo aí. Um abraço a todos aí. Que Deus abençoe aí, viu? Grande abraço aí, meu amigão. Sempre no programa, né? Passar o Dia das Mães em casa aí. Um abraço a todas as mães aí desse Brasil aí. As mães de Santa Bárbara aí também. Que ilumine elas aí, né? Que se não fosse elas, não tá por aí, né? Um abraço aí. Fica com Deus, viu? Tamo junto aí. Tamo junto. Tamo curtindo aí.
5: Maravilha, maravilha. Abração aí pra dona Eli, né? Nossa amiga Eli aí, que é a mãe do Rosalvo, hein? Do Matuto. 21 com 25 agora!
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0: Queridíssima mamãe, um milhão de beijos para a senhora. É com o coração transbordando de saudade que escrevo carinhosamente esta carta, que mais feliz do que eu receberá o calor das suas mãos abençoadas. Como quisera, mamãe, neste momento, estar aí em nossa casa para abraçá-la e beijá-la com toda a alegria da minha vida. Esta vida que é toda sua e pela qual tudo tenho feito para compensar um dia a sua dedicação e o seu enorme sacrifício para tornar-me um homem. Um homem como a senhora sempre desejou que eu fosse, continuador do exemplo de dignidade e honradez que foram para papai as glórias da sua vida. Eu sei quanto a senhora lutou, desde os primeiros dias da minha infância, com o pensamento voltado para o meu futuro. Quantas vezes ao voltar da escola, eu notava que enquanto a senhora sorria para mim, os seus olhos deixavam cair lágrimas, sem que eu pudesse compreendê-las. E hoje, quando melhor posso avaliar a grandeza do seu imenso e incomparável amor, pergunto a mim mesmo, teria valido a pena tanto sofrimento? E o meu coração, mamãe, transformado em um altar, onde a senhora é uma santa, responde afirmativamente, sim. O seu amor, o seu carinho, a sua luta e o seu sacrifício fizeram com que eu pudesse sentir que sou o corpo do seu corpo e a alma da sua alma, como a senhora é a vida da minha vida. Pedindo sua bênção e beijando-a carinhosamente, sinto-me embora saudoso, imensamente feliz, porque a senhora, mamãe, é a melhor criatura do mundo.
1: Maravilha, tá aí mais uma homenagem a todas as mães pela passagem do seu dia, que vai ser no domingo. Carta à mãe distante, Rodolfo Maier, aqui nos Modão da Blau, 21:31 agora.
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0: Agora, 21 horas e 35 minutos, 21 com 35, e a gente segue aqui com os modão sertanejos da Blau, em nome da recicladora Doneda, serviços de reciclagem tem nome, Avenida 4, número 185, no Distrito Industrial de Santa Bárbara do Sul. 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
0: muito bem, seguindo por aqui, agora um time para informação para você que está ligado. Bolsonaro pede anulação de condenação no Supremo Tribunal Federal após lei da dosimetria entrar em vigor. Defesa do ex-presidente, contudo, não citou nova lei ao apresentar petição ao Supremo. Advogados alegam erros judiciários. Após recurso, proibição de produtos IP é suspensa, mas Anvisa recomenda a não utilização. A agência mantém avaliação de risco sanitário, mesmo com medida de efeito suspensivo conseguida pela empresa. E dando seguimento aqui aos modão sertanejos da Blau, tá na hora das pratas da casa, hein? Vem chegando César Silva, tô indo embora!

Eita, do baú da música sertaneja, ouvimos aí Leôncio e Leonel, Falso Coração, e agora vem modão aqui pra machucar coração, hein? Dos Cadernos, do Luiz Carlos, vem chegando, Gini Geno, André Andrade, Estrela de Ouro. Eita, e vamos confirmando aí, gordo. Me chegou a informação, agora o homem tá dormindo, hein? O Castor tá dormindo!

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Zezé de Camargo e Luciano. Dos cadernos do Adelmo, lá do bairro Frite, Panambi. Um abraço, meu amigo Adelmo. E o Emir Marques, achou que eu ia esquecer tua música, meu amigo velho. De jeito e maneira, né, che? Tá na ponta da agulha aqui pra nós fechar com chavezinha de ouro o nosso programa de hoje, hein?

Pão de mel! Então, agora, especialmente aí pra Dona Zilda, né? Pra Dona Zilda e pra todas as mães da nossa Santa Bárbara, da nossa Saldanha Marinho, da Cidade das Máquinas, Panambi, enfim, de toda a nossa grande região, vem chegando aí pra nós arrematar Renan Júnior, Marcas de Amor, é dos cadernos do Emir, hein?

Renan Júnior, Marcas de Amor, a nossa saideira de hoje. Lembrando que nesse dia 8, marca no calendário aí, pra nós fechar aqui, ó, marca no calendário, hoje, dia 8, Dia Nacional do Turismo, Dia do Profissional de Marketing, Dia Internacional da Cruz Vermelha, Dia da Vitória, Dia do Artista Plástico. Quem não sabia, fica sabendo! Ouça um pedido que é você. 11 graus a temperatura, hein? Gente, vamos botar o pé na estrada, tá na hora. Vamos chegando ao final de mais um Sertanejão da Blau aqui na 97. Muito obrigado pela companhia, pela audiência e pelo carinho de sempre, tá bom? Nos encontramos aí no domingo, eu volto no domingo, 1 da tarde, a gente se encontra aqui na 97 com as mais belas canções sertanejas aí, pra tarde de domingo ficar legal, né? Tá bom? Domingo, 1 da tarde. Então, uma boa noite, mais uma vez parabéns aqui pra Saldanha Marinho, né? A Feizan começou hoje oficialmente, você acompanhou a transmissão aí, direto de Saldanha Marinho, com Paulo Moisés e equipe aí da 97. E amanhã, dia 9, então, é a data oficial aí, amanhã, 38 anos de emancipação político-administrativa. Parabéns a Saldanha Marinho, nosso oásis de amor e civismo, parabéns a toda a comunidade, hein? Fica bem, fica na paz, fica na bênção de Deus. Um abraço carinhoso e até domingo, 1 da tarde, hein?

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0: Palmas para Maria Mendonça! Linda demais!
1: Palmas pro meu príncipe!
0: Obrigada, Marília!
1: Linda. Deus abençoe sua vida,
0: grande. Eu nem dormi a noite pensando na sua participação, viu?
1: Você é tem uma fã aqui pra vida inteira, viu?
0: Ah, obrigada, é eu sou seu fã demais, te admiro muito, viu?

0: Muito obrigado, gente.
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0: Fala aí, sogrão. Tá de parabéns, hein? É isso aí, Goiânia.
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0: Queria cantar uma canção especial. Ou seja, algumas canções especiais aqui, um pupurri, uma seleção pra vocês. Queria começar com uma canção composta pelo saudoso João Paulo, com o querido Rick, da dupla Rick Renner. Eles conseguiram juntar alguns pertences na letra dessa música, que relatam a nossa história, a história de muita gente que viveu no campo, na roça, enfim, tem saudade da terra. Conseguimos juntar esses pertences e colocar dentro de um baú. E a música ficou simplesmente maravilhosa. Eles fizeram essa canção numa madrugada, me recordo como se fosse hoje. Mas ela não teria razão de ser se não fosse com uma segunda voz aqui comigo.
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0: Valeu, Eric Matheus. Valeu, Grupo Herança.
1: Moleque, mano.

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0: 6:04.
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0: Então, buenas, gauchada amiga, gaúchos e gaúchas de tantas diferentes querências e rincões. Com que prazer lhes cumprimento uma vez mais, nesta hora de bolear a perna, dar oda e casa, puxar um cepo, cevar um mate e empreendermos então esta caminhada pelos corredores da cultura gaúcha, nossa música, nossa poesia, nossa história e tudo mais que compõe este conjunto de usos e costumes do Rio Grande do Sul, campo afora. Abri o programa com poesia do livro que recebi esta semana, um regalo do poeta Eliezer Tadeu Dias de Souza, das Bandas de Bagé. Que belo livro! Caminho de Sol e Lua, de onde destaquei Liberdade que te quero. Graças, Eliezer. Um abraço com os dois braços. E depois nós complementamos com Analise Severo e Jean Kirchhoff cantando Livre. E com Adelar Saraiva, O Sul é Meu País. E com o apoio da FIDA de Caçapava do Sul, fabricante do Fidagran, o nosso fertilizante bem gaúcho, nós vamos já para o primeiro intervalo do programa. Mensagens valorizadas da parceria aqui da casa. Eu retorno num UPA para te anunciar as atrações do programa de hoje. Espera aqui, tchê.
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2: 6 horas e 19 minutos.
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0: FIDA, Caçapava, Canoas, Júlio de Castilhos, Venâncio Aires e Pantano Grande. É hora de nós anunciarmos as atrações que preparamos para o nosso Campo Afora de hoje. Daqui a pouquinho tem Jeito Gaúcho de Falar. E hoje nós estaremos falando sobre sorro, o significado figurativo e o significado verdadeiro da palavra. Na Invernada da Poesia, um poema de autoria do Lori Schiavo, falando da velhice, gaúcho velho. Na medicina caseira, hoje vamos falar de benzeduras e simpatias. Nos causos e lendas, um causo contado pelo Noé Teixeira, no seu livro autobiográfico, Cordeiro de Gaza. Uma história das guerras, da revolução, a peia pica-pau, é o título do causo do Noé Teixeira. Nas cantigas dos velhos tempos, atendendo pedidos, o Teixeirinha e o Telmo de Lima Freitas. Na Invernada dos Trovadores, hoje teremos Miguelzinho e Volney Correia, com o tema Aniversário do Gaiteiro. O costado instrumental para todas as prosas do programa é do Beto Caetano. E além de tudo isso, estaremos também sempre dando especial atenção aos amigos que interagem conosco. Nosso e-mail campoafora@gmail.com, nosso torpedo e WhatsApp no mesmo número, código de área 51 999-335-456. E a nossa página no Facebook, Odilon Ramos Campo Afora. Quem canta os males espanta, então vamos cantar pra uma morena. Depois, Noé Teixeira, Buena Vuelta.

Porca Véia, do Telmo de Lima Freitas, Saudade Bruaca. Antes, Noé Teixeira, Buena Vuelta. E lá na largada da Penca, Odilon Ramos, Pra Uma Morena. Um instante e a gente já volta.

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3: Os amigos podem interagir conosco, podem participar deste programa através do e-mail campoafora@gmail.com, através do WhatsApp 51999335456 ou na página do Facebook Odilon Ramos Campo Afora. De vez em quando recebemos algum regalo, não só em forma de livro, como aconteceu esta semana com o livro do Eliezer Tadeu Dias de Souza, Caminho de Sol e Lua, com o qual abrimos o programa de hoje, mas também músicos, cantores, compositores que nos enviam suas obras. E recebi esta semana, embora num formato nada favorável para baixar, uma música linda enviada pelo Jair Garcia, 400 anos de São Nicolau. Gostaria de receber, viu, Jair, em MP3, num formato mais fácil de baixar. Desse aqui, como veio em vídeo, tive eu que passar para o áudio e então poder aproveitar, mas julgo tão valiosa a obra que valeu o trabalho. E aproveito então para homenagear todo o povo missioneiro nestes 400 anos das missões com esta linda canção enviada pelo Jair Garcia, que eu gostaria de ter também o título da canção, nome do autor ou autores e desta linda dupla de vozes que interpreta. 400 anos de São Nicolau.

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0: Cristiano Fantinel e Pirisca cantaram Parelhas. Lisandro Amaral, Olhos de Rio. Breve intervalo e eu volto no UPA.
1: 6:49.
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0: alguns eventos importantes da área cultural que eu faço questão de divulgar através deste programa. A Academia Rio Grandense de Letras, com a Academia Santo Angelense de Letras, promovem o 5º Congresso das Academias de Letras do Rio Grande do Sul nos dias 20 e 21 de novembro. Já a poetisa Jurema Chaves, no dia 28 de maio, traz Meus Poemas Costurados. É o lançamento da sua mais nova obra, Meus Poemas Costurados. 19º título publicado, que reúne diversos textos dos últimos anos da poetisa, que nasceu em Encantado e reside há anos na cidade de São Leopoldo. Este lançamento ocorrerá na Casa dos Gerard, às 19 horas do dia 28 de maio. Jurema Chaves, querida amiga, grande poetisa, confreira da Estância da Poesia Crioula, parabéns por mais este lançamento. O Café com Prosa e Poesia é outro evento programado para 12 de maio na Livraria Paralelo 30, na Rua Vieira de Castro, em Porto Alegre, com o tema Missões 400 Anos. E o Jairo Reis noticia o lançamento virtual da obra De Pai para Filho, do Adão Quevedo e do Danilo Kuhn, trazendo 44 poemas de autoria de ambos, premiados em festivais. Baita obra que merece ser prestigiada por todos, acrescenta o Jairo Reis. Também está no blog Ronda dos Festivais a relação de músicas classificadas da 31ª Tafona da Canção Nativa, que acontece em Osório, dias 22 e 23 de maio. Tem a Coxilha Nativista de Cruz Alta, recebendo inscrições até 22 de maio, a confirmação do primeiro Clarim da Poesia Terrunha, marcado para Caxias do Sul, dia 16 de agosto. É um pouco do calendário de eventos do Rio Grande do Sul, eventos culturais marcados para estes próximos dias.
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0: Não sei quanto tempo vivo, também não sei quando morro, mas vou enganando a morte com minha manha de sorro. Sorro é a palavra a ser estudada hoje. Sorro é o guaraxaim, ou graxaim, como dizemos no nosso interior, o mesmo que zorro, em sentido figurado. O sorro é usado como manhoso, dissimulado, astuto, matreiro. A mais santinha tem mais malícia que um sorro velho, escreveu Simões Lopes em Contos Gauchescos e Lendas do Sul. Já o João da Cunha Vargas, em Deixando o Pago, escreveu: a morte é sorra mui mansa, comedeira de sovel, que vem, desarma o mundel, a mandado do Senhor, nos larga num corredor e dá uma espantada pro céu. Sorro manso é o que se diz o indivíduo falso, com aparência de bom, mas pérfido no fundo. Isto é, sorro.

0: 7 horas.
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4: Olá, bom dia. No ar o programa Atualidades Cotripal deste sábado, 9 de maio de 2026. Tudo bem? Esperamos que sim. 19ª semana do ano finalizando hoje, e hoje também é o primeiro dia de lua minguante. Vamos até o dia 16, quando teremos a transição para a lua nova. Programa deste sábado, a gente recebe Jefferson Dias de Almeida, gerente do comercial de grãos da cooperativa, para nos atualizar com relação às commodities, as notícias que impactaram o mercado agrícola. Ele comenta aqui na nossa programação de hoje. Também avisos, nós temos na sequência os aniversariantes, mensagem reflexiva, conteúdos importantes para você, nosso associado, e também todas as comunidades em que nós estamos inseridos. Nós já voltamos após um breve intervalo. Permaneça conosco, sou a jornalista Michele Nogueira.
3: Economia.
4: Está conosco aqui no programa, mais uma vez, Jefferson Dias de Almeida. Todo sábado a gente conversa com ele, então, gerente do nosso comercial de grãos da Cotripal. E o Jefferson vai trazendo informações para a gente com relação às commodities, né? Como foi a semana relacionada à soja, milho, trigo, também a questão do dólar, né? E as notícias aí principais que acabaram impactando o mercado. Bom dia, Jefferson. Bem-vindo à nossa programação neste sábado.
5: Oi, Michele. Bom dia. Bom dia a todos. Bom dia aos produtores. Michele, essa semana para a soja, infelizmente, não foi muito boa. Nós iniciamos a semana com o preço de 114 e fechamos a 112, uma queda de R$ 2,00, bem no momento que os produtores têm conta para pagar, a recém-colheu, né? A gente sabe tudo isso. Mas o dólar é um dos motivos, o dólar que já está trabalhando abaixo de 5, iniciou a semana a 4,96 e fechou a sexta-feira a 4,89. Caiu dos 4,90. Então, aonde vai parar esse dólar, né? O bushel, que tinha iniciado a 12,22, chegou a estar 11,94 na quinta-feira. E na sexta-feira acabou se recuperando aí 15 pontos e fechou a 12,08. Até deu uma recuperada em função de estoques menores lá nos Estados Unidos, né? Uma expectativa. E isso deu uma animadinha no mercado. Mas, infelizmente, segue, sim, o preço da soja nesses patamares baixos, sem alguma grande notícia altista que puxe. Clima americano segue perfeito. Estados Unidos está com 23% plantado, 5% plantado além do ano passado. Então, segue a pleno vapor, condições climáticas, condições de solo, temperatura bastante adequado para o plantio e germinação do soja nos Estados Unidos. E isso acabou também impactando de uma forma negativa. Mas falando da guerra, uma grande sinalização de paz no Oriente Médio foi a retirada do maior porta-aviões do mundo, que é dos Estados Unidos, que estava lá no canal de Hormuz. Estados Unidos recolheu isso, o mundo entendeu como um sinal físico, porque até então estava só nas palavras, mas entendeu como um sinal de paz. Claro, na quinta para sexta houve lá um novo confronto, né? Mas já na sexta de manhã o Trump minimizou lá os efeitos, né, daquele confronto que teve, porque até então havia uma

0: expectativa que Chicago pudesse estar bastante nervoso e não aconteceu isso. Mas, de fato, o mundo entendeu que ambos querem buscar a paz, né? Querem selar um acordo. Claro que o que está dificultando selar o acordo definitivo é o programa nuclear do Irã. Até o Estreito de Hormuz parece que já é uma questão resolvida e fica só essa questão do programa nuclear do Irã, que o Irã não abre mão e os Estados Unidos também não abre mão. Por isso que ainda Estados Unidos não revidou com o acordo que o Irã propôs, né? Estados Unidos também está propondo. Então, eles estão se conversando os dois e tentando costurar um acordo, enfim, mas bombardeios mesmo não teve mais, né? Teve esse pequeno incidente ali, alguma coisa, mas grandes bombardeios de grande proporção, isso aí a gente não viu mais. E com isso, o petróleo que chegava aí estava na casa dos 110, trabalhando aí agora a casa até abaixo dos 90, né? Então o mercado realmente sentiu, e por isso que a soja acabou caindo aí no, nos últimos dias, e a gente sente, parece que sem força para subir. Mas mercado é soberano. Nunca dá para se dizer que vai ser isso aí para o resto da vida, que a qualquer momento pode surgir fatos novos, que a gente nem está percebendo agora, mas o mundo é dinâmico, o mercado é dinâmico, né? Então não dá pra, também para a gente se assustar que, de uma hora para outra, quando menos espera, surgem notícias altistas, apesar de a gente estar vivendo um período baixista, né? Falando um pouquinho aí do trigo, acabou na semana ficando na casa dos 63, não tivemos alta essa semana. Um pouco impactado pelo câmbio que segue cedendo, e isso torna o trigo da Argentina mais barato, né? Então fica difícil a gente brigar com os moinhos para conseguir subir preço quando o dólar vai contra a gente. Se o dólar tivesse subindo, nos ajudaria bastante, né? Se nós tivéssemos um dólar hoje a 5,30, nossa, nós, quantos reais a mais nós já não estaríamos no trigo, né? Porque automaticamente encarece, dólar alto encarece para trazer o trigo da Argentina, né? O milho segue na mesma casa também, influenciado também por causa do câmbio, e a mesma situação, algumas empresas e grandes empresas buscando milho na Argentina para fechar sua janela, que é de junho, e algumas aí comentando que a partir de junho, final de junho, já começa a receber o milho do Centro-Oeste, ou seja, demonstrando pouco interesse pelo milho gaúcho. Então, mas tem bastante de indústrias pequena e média no Rio Grande do Sul. Então vamos cuidar aí como é que vai o andamento aí para frente. A gente acaba sempre que carregando uma esperança, né, de que possa ver o milho subir, porque a gente vê os preços do milho que estavam no passado, do trigo que estava no passado, a gente fica na expectativa que tem espaço para subir, sendo que o estoque de milho está menor do que ano passado, né? Então teria, a gente fica nessa expectativa que esse estoque menor surja efeito no mercado. O trigo, previsão de El Niño, né? Uns aí super radicais falando que o El Niño pode ser rigorosíssimo, né? Muita chuva pode prejudicar a qualidade. A gente já sabe que vai ter uma redução de área. Então, a gente sabe que foi exportado bastante trigo também. Não tem tanto trigo assim no Rio Grande do Sul. Então, isso faz nos pensar que deveria, de uma certa forma, o nosso preço do trigo estar mais valorizado. Mas torcemos para que isso venha a acontecer. Uma das coisas que eu não comentei aqui também, que na queda do dólar, o dólar vem caindo porque não é em relação só ao Brasil, perante ao mundo. Isso aí é uma reportagem bem interessante esses dias que falava de muitas negociações na moeda do Yuan. Yuan é a moeda chinesa. Então, existe um acordo mundial que qualquer produto que você vá comprar fora do seu país, a moeda universal é o dólar. Se eu for comprar trigo da Argentina, eu compro em dólar, não em pesos. Se eu for comprar produtos da Europa, não é em euro, é em dólar. Isso foi acordado, né? E hoje está acontecendo que a gente tem visto, as reportagens estão falando, que muitos dos negócios estão acontecendo hoje na principal economia do mundo. Ela é a segunda, mas que o mundo está vendo que logo vai se tornar a primeira, que é a moeda chinesa. E isso tem ajudado a enfraquecer o poder do dólar também. Claro que os Estados Unidos também não está com a sua economia naquela pujança toda, né? E ainda misturado com guerras. Isso também gera um risco no mundo. O dólar vem não se mostrando como uma moeda tão confiável, né? Então, só para explicar um pouquinho por que da queda do dólar, não é só porque situações dentro do Brasil que fez o real valorizar e o dólar cair. Não, nós temos situação do dólar que vem se depreciando a nível de mundo. Mas, Michele, é isso aí que eu tinha para passar hoje. Eu agradeço aqui pelo espaço e desejo a todos um bom final de semana e um bom descanso.
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3: 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Obrigado por sua compreensão e colaboração de todos.
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6: Vamos aos avisos e informações de hoje, avisos da Cotripal. A unidade de arco-íris em Panambi informa que está apta para o recebimento de milho. O produtor pode iniciar a entrega da produção nesta unidade. Também estamos relembrando o horário de funcionamento do posto de recebimento de embalagens vazias de defensivos agrícolas da unidade Cotripal Condor, das 7h40 às 11h e das 13h30 às 17h. Lembramos que quem possui grandes volumes para entrega e tem veículo de grande porte precisa agendar previamente pelo telefone 2141 5452. Tem retirada de resíduos em Big Bag terça e quarta, dias 12 e 13 de maio. Unidade Condor, senhas de 3.551 a 3.620. Unidade Condor, senhas de 3.551 a 3.620. Unidade Arco-Íris, senhas de 1.201 a 1.377. Unidade Arco-Íris, senhas de 1.201 a 1.377. Lembramos os associados a importância de trazerem os bags vazios na hora da retirada dos resíduos para que não seja cobrado o valor da embalagem. Ainda o calendário de recebimento de embalagens vazias de defensivos agrícolas nos dias 11 e 12, segunda e terça, unidade Chiapeta e unidade Nova Ramada. A assistência veterinária comunica a rodada da vacina da brucelose. Dia 12 de maio, terça-feira, Juricaba, linha 28, armazém até Nova Ramada. Dia 13, quarta, Fiusa e Assis Brasil. E dia 14, quinta, Moringaba. Na próxima semana, no dia 19 de maio, terça-feira, Mambuca e Enden. Dia 20, quarta, Ossiaru. E dia 21, quinta, Caxambu. 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Realize a atualização cadastral de forma simples via telefone ou WhatsApp 3375-9037. Avisos gerais. O presidente da Associação Cultural Recreativa Rincão Frente convoca os associados para a Assembleia Geral Extraordinária, domingo, dia 10 de maio, às 10 horas, em segunda convocação, com qualquer número de associados. Na ordem do dia, deliberação acerca da alteração parcial do Estatuto Social, com adequação às disposições da Lei Federal nº 13.019/2014, inclusão de dispositivos estatutários relativos à aplicação de resultados, escrituração contábil e destinação do patrimônio em caso de dissolução. Convites e festas. A comunidade evangélica congregacional da linha Divisa convida o povo em geral para a festa no domingo, dia 17 de maio, com almoço ao meio-dia. Reserva de cartões pelo 99922-1527. O grupo da segunda e terceira idade, os Divertidos de Jaciandi, convida para seu baile das mães, domingo, dia 17 de maio, com início às 14 horas e animação de um bom conjunto musical. Entrada somente acima de 35 anos e a diretoria agradece a presença. A comunidade de Três Vendas, Capela Sagrada Família de Catuípe, convida para baile do chope. Será no sábado, dia 23 de maio. E o Grupo Os Alegres convida para almoço, dia 23 de maio, em sua sede. E à tarde, reunião dançante com animação de conjunto musical. Reserva de cartões até o dia 21 de maio pelos telefones 99964-5941 ou 99916-7088.
5: Aniversariantes.
6: Parabéns aos aniversariantes de hoje, dia 9 de maio, associados da Cotripal: Charleston dos Santos Lima, Cristiano Bornold, Daniel da Silva Câmara, Danilo Otávio Cadori, Hermindo Borges, Eugênio Knebel Camp, Flávio Luiz Bressa, Jussane Freitas Rodrigues Valandro, Liana Dobler, Mauri Luiz Porazzi, Nadir Treter, Pedro Luiz Nochan, Regis Augusto Lima Carvalho Bernardes, Sônia Ivanir Leal da Rosa, Valdir Telã e Walter Rudi Miller. Cônjuges dos associados: Alci Veleda Everlin, Andréa Regina Bandeira, Benilde Terezinha Spet, Cleide Aparecida Dalepiane Foguesato, Lenoir Barbosa Tolentino, Marisa Malheiros Lírio, Marley Denise Buch, Nayara Thaís Escarton Anese, Nair da Silva Pitã, Paula Tamiles Della Flora Dutra e Solange Lanzarin Guem. Associados que aniversariam neste domingo, dia 10 de maio: Adilson Mário Dalabrida, Camila de Fátima da Silva, César Valmir Copete, Darcy Schouten, Décio Despseu, Domingo Dalabrida, Enio Guetems, Felipe Verley Hens, Ginter Edvino Schneider, Jocélia Regina Possani Bernardi, Josete Maria Villani, Leandro Bonis Goy, Maurília de Oliveira Pedroso, Neuro José Pauleto, Olivo Máximo Zambon, Ornélio Antônio Rebelato, Sandro Kettenhuber, Sérgio Fritt, Sônia Fritt e Thiago Cristiano Speroni. E ainda os cônjuges dos associados que aniversariam neste domingo: Silone Greff, Alberto Fidêncio do Amaral, Juscelia Júris Jaques, Miriam Heinrich, Paulo Geraldo Ruppel, Vanderlei Amorim Milbaer e Vilma Beatriz Friques de Lima. Parabéns a todos, muita saúde, alegrias e muita paz. Muito obrigada pela companhia, por estar conosco. A gente deseja aí um bom fim de semana para você e retornamos na segunda-feira. Temos um encontro marcado, não falte. conta a história que um homem tinha o hábito de plantar uma árvore sempre que podia. E alguém, ao vê-lo plantar mais uma muda, perguntou: "Por que você planta se vai levar anos para crescer?" Ele respondeu com calma: "Porque um dia alguém plantou para que eu pudesse desfrutar da sombra hoje." O homem continuou seu trabalho sem pressa, sabendo que talvez nem veria todas aquelas árvores grandes, mas ainda assim escolhia plantar. Nem tudo que nós fazemos é apenas para o agora, sabe? Algumas atitudes são sementes que vão beneficiar outras pessoas no futuro, porque fazer o bem nunca é em vão. E a gente planta, a gente colhe, nem que seja de outras formas. Todo bem que a gente fizer a alguém. Um abraço para você, bom fim de semana e até segunda.
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10: 7:20.
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17: De Lorim Schiavo, gaúcho velho. A bombacha remendada, o pala já quase em fiapo, com a roupa virada em trapo, ninguém nota seu valor. Foi Taura, trabalhador, respeitado na fronteira, passando uma vida inteira vivendo do seu suor. Juntou tropas, foi soldado, nas lutas foi peleador, foi guasqueiro e domador, fazia o que aparecia. Do trabalho não fugia, na busca do seu sustento, viveu a cada momento labutando dia a dia. Porém o tempo aragano, que de ninguém tem piedade, maleva barbaridade foi lhe marcando o semblante. A mocidade distante foi ficando na saudade, e a judiaria da idade seguindo adiante e adiante. Recuerdos dos velhos tempos, dos idos da juventude, quando cheio de saúde pacholeava nos retoços, lembrando os tempos de moço, com as pilchas sempre a preceito, era guasca de respeito nos fandangos e alvoroços. Que malvada saudade, saudade das madrugadas, quando no fim das farreadas levava alguém pro aconchego, pra repartir os pelegos, dar e receber carinho, depois voltava sozinho pro rancho do seu sossego. Mas hoje, já bem judiado pela invernada dos anos, lhe chamam o veterano sem lhe dar muita atenção. só fica pelo galpão, cuidando da lida mansa, quase como uma criança que depende do patrão. Oi, galé triste destino, pra quem já foi redomão, e na luta de peão sempre lutou pra vencer, sem nada poder fazer, recorda que já foi potro, pois hoje, em tempos outros, espera o fim, sem temer.

0: Os Andeiros, trabalho que recebi esta semana, enviado pelo próprio grupo Nasci no Sul. Antes a Cássia Abreu com Peão Farrapo e o Joca Martins cantou Veterano. Vamos a mais um pequeno intervalo e já voltamos.
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4: 7 horas e 35 minutos.
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0: Hoje amadrinhado pelo acordeon do Beto Caetano. É diferente falar gaita, ou sanfona, ou acordeon. Acordeon parece que soa mais luxuoso, a consoante com a classe musical de Beto Caetano. Quero mandar um abraço especial aos amigos da Estância da Poesia Crioula, meus confrades, marcando o recital poético missioneiro da estância para o dia 23 de maio, declamação de poemas de Jaime Caetano Brown, no sítio arqueológico de São Miguel das Missões. E já que estamos falando das missões, o evento é dia 23 de maio, às 17h30, e eu quero aproveitar para abraçar também os confrades da ASAS, Associação São Luizense de Autores, São Luiz Gonzaga, e hoje de maneira especial a minha amiga Nair Vieiro, com quem proseei no decorrer desta semana, combinando da gente se encontrar lá pelo Recital Poético Missioneiro no dia 23, nas Ruínas Missioneiras.

Pois hoje este programa vai dedicar o espaço a algumas simpatias. De Candiota, o amigo Severino Rudes Moreira, grande poeta, escritor, pesquisador e bruxo. Severino Moreira nos manda algumas simpatias no seu livro Os Chás e a Fé, pela Martins Livreiro. Simpatias para bronquite de criança. Tem uma série maior, eu vou selecionar aqui algumas. Para curar bronquite, existe uma simpatia que consiste em ferver um chá com um ninho de beija-flor e fazer a pessoa beber este chá. Para que a simpatia dê certo, é preciso que a pessoa não fique sabendo do que foi feito e nem para que serve o chá. Então tem que ser feito secretamente. O chá de ninho de beija-flor para curar a bronquite.

0: e depois largar o lambari de volta na água. Ainda outra para curar a bronquite: cortar uma palma de jardim ou alguma folha comprida de uma planta do tamanho do pé, marcar o pé da pessoa com bronquite nesta folha e colocar no meio de um caderno com nome e endereço da pessoa. Quando a folha secar, a bronquite estará curada e então deve jogar fora a folha em água corrente. Coisas dos nossos velhos usos e costumes, trazida magistralmente pelo Severino Moreira no seu livro Os Chás e a Fé.
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0: Mulheres Pampianas, com a volta do tropeiro dos Bertucci, resgatando uma obra maravilhosa com uma roupagem diferenciada nos arranjos do Nelci Vargas. Antes, Loma. A grande Loma cantou para nós um Mate por Ti. Beto Caetano, grande mestre do acordeon, um histórico maravilhoso de serviços prestados à música do Rio Grande em diferentes grupos. Hoje o Beto Caetano, além da sua carreira musical, é proprietário de um estúdio de gravações muito bem montado na cidade de Gravataí. Milongueando com ele, nós vamos para mais um intervalo e já voltamos.
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0: Ainda no instante em que estamos produzindo este programa, recebo mensagem vinda de Itajaí, Santa Catarina. Com muito orgulho, estou sempre ligadito neste poderoso programa Campo Afora. Poeta, radialista, Odilon Ramos. Quem manda esta mensagem é o Rogério, de Itajaí, a quem agradeço mais uma vez. A Maria Luísa, também em Itajaí, está sempre conectada conosco no Campo Afora. De Bagé, o professor Ricardo Colgo me manda aquela mensagem habitual. Não confunda o tempo de espera com o tempo perdido. Enquanto você espera com fé e confiança, sua preparação acontece nos bastidores do seu caráter e vai sendo polido para suportar o peso da bênção que virá. Ricardo Colgo, nosso filósofo bagéense. Graças.
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0: Do missioneiro Noé Teixeira. Este livro biográfico, Cordeiro de Gaza, uma autobiografia, que no seu conteúdo
6: inclui alguns causos muito interessantes, como este que vou lhes contar. Revolução. Apeia, pica-pau. Mas lá quando eu contava causos da dona Ana Padilha, que recebera a visita de minha avó Mariquinha, acompanhada de Cacilda, sua irmã, eu disse que contaria sobre o milho caiano, pois é um fato do tempo da Revolução de 1893, quando maragatos e chimangos, pica-paus e outros se enfrentavam. Numa dessas façanhas, um irmão do meu bisavô, Domingos Teixeira Machado, quem está narrando é o Noé Teixeira, fazia parte dos chimangos e seu grupo foi emboscado pelos maragatos. Em menor número, foram conduzidos para uma costa de mato onde começou a degola. Mandaram que todos apeassem. Os matadores também apearam dos cavalos. Como era muita gente do lado dos maragatos, não se preocupavam em agir com rígida segurança durante os preparativos. Foram degolando, um a um, quase todos apeados de seus cavalos. Meu parente, José Teixeira Machado, cujo mesmo nome teve mais tarde meu avô, não desceu do cavalo baio. Tomaram-lhe a pistola e ele ficou ali esperando sua vez de ser degolado, quase por último, depois que ele viu horrores dos demais. Disseram-lhe: apeia, pica-pau, para entregar o pescoço. Foi quando ele cerrou perna no baio e cruzou por cima de uns, entre outros, e conseguiu sair fora daquele rodeio mortífero. Contava ele mais tarde que recebera um tiro de raspão nas costas e que achava que era de sua pistola, porque, de saída, os poucos inimigos que montaram seus cavalos para alcançar José logo desistiram diante da distância tirada pelo pica-pau. Contava ele mais tarde que, enquanto corria, foi tirando as botas para uma possível necessidade de continuar escapando de a pé por lugares que não pudesse meter o cavalo. Não precisou, pois seu cavalo, com o tempo que ficou parado enquanto degolavam vários, descansou e, como era um cavalo tratado, era forte e nunca parou até que ele definitivamente escapou com vida. Daí que entra o milho caiano, que, por ser um milho macio, era o que José dava para o seu cavalo por todos os anos que viveu seu pingo. Inclusive, quebrava o milho, fazendo uma quirera bem miudinha para o cavalo, já muito velho, comer. E não era para menos, pois que lhe salvara a vida, não foi?

0: nas cantigas dos velhos tempos. Telmo de Lima Freitas trouxe Tempos de Praça e Teixeirinha, a pedido, Tordilho Negro. O intervalo é curtito e eu volto para abrir a porteira da última invernada. Me espera aqui, tchê.
1: Oito horas e quatro minutos.

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0: 8:06.
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5: Não preciso repetir que as trovas apresentadas neste quadro do Campo Afora, todas elas são gravadas. E algumas, inclusive, já armazenadas há bastante tempo nos nossos arquivos. Digo isso para reforçar também a informação de que, se alguém tem trovas gravadas com boa qualidade de áudio e julgue interessante colocá-las neste quadro do programa, pode nos mandar, que a gente recebe de muito bom grado e agradece. Mande para o e-mail campoafora@gmail.com. Hoje, uma trova entre Miguelzinho e Volney Correia, que já é repetida, já foi apresentada em outras oportunidades. Mas pela sua beleza e pelo significado, ela foi feita num palco, num dia, num momento em que o gaiteiro estava de aniversário. E por isso, é o tema da trova, reunindo Miguelzinho e Volney Correia, aniversário do gaiteiro. Escutem aí.

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1: Chegamos então ao arremate de mais um programa Campo Afora. Gratidão à emissora que nos acolheu uma vez mais. Gratidão à Fida de Caçapava do Sul, que nos amadrinhou com seu apoio. Gratidão a cada ouvinte que nos prestou atenção ao longo destes instantes, a cada colega de trabalho. Gratidão a Deus que nos deu vida e saúde para aqui estarmos. Me despeço cantando, deixando um abraço com os dois braços e a promessa de estar de volta, se Deus quiser, semana que vem, mesmo dia, mesma hora, mesma emissora. Um abraço com os dois braços e só coisa boa!

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0: Wesley, obrigado.
1: Valeu, parceiro.
0: Bruno Marrom.
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0: Gustavo Lima.
1: Os meninos.
2: Juntou, hein?
3: Quem gostou faz barulho! Obrigado, Jorge Matheus, Gustavo Lima.

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0: que honra!
1: Obrigada.
2: 8 horas e 52 minutos.
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0: Vou soltando, galera.
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0: essa moda, rapaz.
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0: receba, vagabundo.
1: Faz barulho, calda!
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1: Ei, atende o interfone aí, senão eu vou pular o muro, hein?

0: Tudo obrigado. Tamo junto.
1: Que música não para. Neste dia especial, celebramos a grandeza de mulheres que traduzem em gestos cotidianos o mais nobre significado do amor. 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
2: 9:25.
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3: 9:51.
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0: Obrigado, Diego. Vitor Hugo.
1: Obrigado, Bruno e Marrone, por aceitar o convite e cantar essa moda linda com a gente.
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6: Estou chegando com muitas dicas para compartilhar com vocês.
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6: Tudo bem com você? Eu espero que sim, eu sou a Josi. Estou chegando com muito conteúdo informativo para você a partir de agora. Hoje vamos falar sobre os benefícios do cacau. O cacau é rico em teobromina, feniletilamina e atiramina, que é um precursor do triptofano, que por sua vez é precursor da serotonina, que é um neurotransmissor relacionado com a regulação do humor, ritmo cardíaco, sono e apetite. Dessa forma, o cacau pode ajudar a melhorar o humor e a combater os sinais e sintomas de depressão e ansiedade. O cacau ajuda a prevenir o desenvolvimento de trombose, porque ajuda a melhorar o fluxo sanguíneo, o que diminui o risco de formação de coágulos sanguíneos devido ao seu teor de flavonoides. O cacau é rico em substâncias antioxidantes, ajudando a regular os níveis de colesterol circulante, o que ajuda a evitar a deposição de gorduras nos vasos, prevenindo a formação de placas de ateroma e o desenvolvimento de doenças cardiovasculares.
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0: 10 horas e 22 minutos.
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0: Quando alguém te despreza muito, o coração vai calejando. 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
1: A gente vai aprendendo.
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4: 10 horas e 38 minutos.

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5: 10 horas e 52 minutos.

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0: Tchau. 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
4: Outros benefícios do cacau. O cacau é rico em ferro e por isso seu consumo regular pode ajudar a evitar a anemia. Já que o ferro é essencial para a formação da hemoglobina, que é um componente das hemácias responsável pelo transporte de oxigênio para o organismo e que normalmente está em menores quantidades em caso de anemia. Alguns estudos indicam que o cacau poderia tornar a digestão dos carboidratos mais lenta a nível intestinal, além de proteger as células responsáveis pela produção de insulina no pâncreas e melhorar a secreção de insulina. Além disso, também poderia diminuir a resistência à insulina, o que ajuda a diminuir o risco de diabetes. O cacau é rico em teobromina, que é um composto com atividade vasodilatadora, favorecendo a circulação de sangue para o cérebro, ajudando a prevenir doenças neurológicas como demência e Alzheimer, por exemplo. Além disso, o cacau é rico em selênio, um mineral que ajuda a melhorar a cognição e também a memória.
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4: 11 horas e 3 minutos. 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
6: Onze horas e 16 minutos.
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0: Muito obrigado.
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2: 11 horas e 34 minutos.
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Jesus te ama. Este programa é da Renovação Carismática Católica de Santa Bárbara do Sul. Deus seja louvado pela tua vida e pela tua vocação, chamado a ser um cristão diferente para um mundo novo. Seja bem-vindo você que está conosco agora, nosso benfeitor, querido amigo. Jesus te ama. Jesus entra dentro da tua casa. É nesta alegria, nesta felicidade que nós queremos nos reunir. Em nome do Pai, do Filho e do Espírito

0: Isso mesmo, a graça de Deus nos basta. Você é importante para Deus, você é necessário para Deus. Por isso, Jesus te ama, por isso que Jesus tem um carinho predileto por você, meu filho e minha filha. Seja bem-vindo no programa Jesus Te Ama.
1: Esse é o programa Jesus Te Ama, o programa da Renovação Carismática Católica aqui de Santa Bárbara do Sul. Senhor.

0: e que bom que você está conosco. Dia de Nosso Senhor Jesus Cristo, pedir a poderosa unção do Espírito Santo para a tua vida, para você que está nos ouvindo, para você que está aí. Nós queremos pedir o auxílio do Espírito Santo de Deus sobre a tua vida, sobre a tua casa, que caia por terra todos os males que estejam afetando a tua vida, males físicos, psicológicos e espirituais. E que no nome de Jesus, se você está sofrendo alguma doença grave, se está sofrendo por alguma... por problemas financeiros, por algumas coisas difíceis na tua vida, que Deus te dê força. Mas nós sozinhos não podemos, nós não conseguimos. Nós só vamos conseguir com o auxílio de Deus. E para que isso seja eficaz, para que isso seja completo na tua e na minha vida, nós precisamos pedir as luzes do Espírito Santo. Por isso, com muita fé, vem Espírito Santo de Deus, vem nos proteger, vem nos guardar no seu amor. Vem Espírito Santo, nos dê a força, nos dê a capacidade de sermos homens e mulheres diferentes. Por isso, vem, vem Espírito Santo sobre a nossa vida.
1: Obrigado, Senhor. Manda fogo para quem se prostra.

0: obrigado, Senhor. Feliz quem se prostra diante do Senhor.
1: E pedindo ao auxílio do Espírito Santo, pedimos também a Deus, através dessa palavra que Ele vai nos dizer hoje, que vem do Salmo 23, e nos diz assim: O Senhor é o meu pastor e nada me faltará. Esse simples versículo que nós acabamos de ouvir, nada nos faltará. Por quê? Porque Deus é a nossa força. Porque Deus é a razão de nossas vidas. O Senhor, Ele é o bom pastor que conduz as suas ovelhas para o bom caminho. Por isso, meu querido, minha querida, olhe para você. Olhe para a tua vida, pela tua história. Se você estava vivendo numa história errada, num caminho errado, se você estava deixando se levar pelo álcool, pela droga, pela dependência química, pela prostituição, pela essa tua vida desregrada que não está te fazendo feliz, que você volte o teu olhar ao Senhor. Olhe para Jesus, olhe para esse bom pastor que venha nos ensinar. Nós temos tantas coisas em nossa igreja, tantas coisas belas, documentos, até mesmo na internet, sites que podem nos levar para o caminho bom e ouvir a voz do bom pastor. Por isso, creia que Jesus é o bom pastor. Se você está com dificuldade, se você está perdendo a paciência na sua casa, na sua família, olhe para Jesus, olhe para esse Deus de amor, esse Deus da graça, esse Deus da bênção, que faz o milagre na tua vida. Nós queremos, neste momento, você que está nos escutando o programa Jesus Te Ama, você que quer mudar de vida, volte para o Senhor. É este o grande trabalho que a Renovação Carismática tem a fazer com a tua e com a minha vida. Por isso, meu amado, minha amada, creia que Jesus é o bom pastor, que Jesus é aquele Senhor que vem ao nosso encontro e não olha para o nosso pecado, não olha para a nossa fraqueza, mas Ele olha para quem nós somos, com as nossas qualidades, com as nossas potencialidades. Por isso, creia que o Senhor é o Rei de nossas vidas. Creia que Ele é a graça de termos sempre o Senhor em nossa companhia. Por isso que esse programa nos faz lembrar que você é um novo cristão, que você é uma nova pessoa, que você não é mais aquela pessoa do passado. Você nasceu para uma vida nova. Por isso, não troque também de religião. Tenha coragem, tenha fé, tenha força, que essa é a tua religião, que essa é a religião que tu escolheu para a tua vida. Por isso, neste momento, creia que o Senhor vem ao nosso encontro para nos abençoar, para nos santificar, para nos restaurar, porque tu és digno, tu és digna de ter este Deus no teu coração. Ele é o pastor, Ele é aquele que nos guia, Ele é aquele que nos anima na caminhada. Tenha fé, tenha coragem, tenha esperança, porque Jesus vem ao teu encontro.
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0: Obrigado, Senhor. 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
1: E é claro que não poderíamos finalizar o nosso programa de hoje sem prestar a nossa homenagem a todas as mães pela passagem do seu dia, pela data especial, nesse domingo, dia 10 de maio. Então, a todas as mães, queremos externar o nosso abraço, o nosso carinho e dizer que na missão de continuar a obra da criação, Deus colocou aquela que, além de gerar, alimenta, orienta, acolhe, assiste, protege e, se preciso for, dá a vida pelo seu filho. Ser mãe é ter paciência, ter força de vontade, sabedoria, amor ilimitado, firmeza suficiente para impor limites, coragem e fé para suportar as dores sofridas por seus filhos ou por elas mesmas. Mulheres abençoadas e iluminadas que se espelham no exemplo de nossa Mãe Maior, Nossa Senhora, para que possamos partilhar generosidade e oferecer um sorriso constante para dedicar aos seus filhos. É a você, mãe, que dirigimos esta mensagem com o reconhecimento familiar, com o reconhecimento da comunidade, pois na figura da mãe existe esperança de uma sociedade melhor, mais humana e mais justa. Mãe, você sempre foi e é e continuará sendo o escudo e o esteio da família e da sociedade. Por tudo isso, rendemos nossa gratidão e homenagem neste dia com nossa prece ao Pai Celestial, para que sempre a proteja e a conserve com a paz e a felicidade que tanto merece. Parabéns a todas as mães. Recebam, portanto, o abraço, o carinho, a homenagem do Grupo de Oração da Renovação Carismática Católica aqui de Santa Bárbara do Sul. Música.

chegamos ao final de mais um programa Jesus Te Ama, aqui pela Rádio Blau Nunes 97.9 FM. Queremos lembrar a todos que os encontros do Grupo de Oração da Renovação Carismática Católica de Santa Bárbara do Sul é realizado toda quarta-feira, às 19 horas, na Igreja Nossa Senhora de Fátima, no bairro Fátima. Todos convidados, todos bem-vindos. Também queremos convidar a toda a nossa comunidade para que participe das nossas celebrações no final de semana. Hoje, sábado, Santa Missa na Igreja Matriz, com novo horário às 18 horas. Portanto, novo horário na Igreja Matriz. A celebração de hoje, sábado, começa às 18 horas. E amanhã, domingo, na Igreja Nossa Senhora de Fátima, o horário é às 19 horas. Ainda não mudou. A celebração na Igreja Nossa Senhora de Fátima, nesse domingo, ainda é às 19 horas. Inicia às 19 horas. Todos são convidados, todos são bem-vindos. Um abraço ao nosso irmão especial, Moacir. Bom final de semana e até sábado que vem.

0: Esta canção é uma simples homenagem que faço a você. Muito obrigado por você existir e ser a minha mãe.
1: 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Os nossos encontros do Grupo de Oração são realizados toda quarta-feira às 19 horas na Igreja Nossa Senhora de Fátima, no bairro Fátima. Venha participar! Volte a sintonizar o programa Jesus Te Ama no próximo sábado.
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7: Um abraço para vocês que estão em nossa sintonia. Voltamos com mais dicas, tá?
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7: Como comer a fruta cacau? Para consumir a fruta do cacaueiro, deve-se cortá-la com o facão para quebrar sua casca, que é muito dura. A seguir, o cacau pode ser aberto e poderá ser observado um cacho esbranquiçado coberto por uma substância viscosa muito doce, cujo interior possui o cacau escuro, que se conhece mundialmente. É possível chupar apenas a goma branca que envolve a semente do cacau, mas também pode-se mastigar tudo comendo também o seu interior, sendo que a parte escura é muito amarga e não se parece com um chocolate como é conhecido.
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7: Eu já volto com mais dicas no Toque de Mulher. Aguenta aí.
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0: raiva boa de passar. Faz barulho, Tarcísio no acordeon e Vitor Fernandes!
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Qual o endereço, meu compadre? 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

Oi, gente! Boa tarde! Cheguei! Euzinha, Tuca Ferreira, para o nosso Pegada 97. É sábado. Sábado pede muita pegada forte. Sábado abençoado por Deus do dia 9 de maio de 2026. 13 horas e 1 minuto. Boa tarde, cidade. Boa tarde, toda a região. Sente as ondas. É 97.

Pegada 97, o que que o Pegada 97 tem? Tem aquele misturadão de muita música boa pra você. Sim, tem nacional, internacional, tem sertanejo, tem banda e o Nilmar Viriato já tá interagindo aqui. Boa tarde, Nilmar Viriato. Tem um momento flashback que você curte demais. Enfim, tem muita, mas muita música para todos os gostos e estilos. Tá legal? Tá na Blau. Clima gostoso aqui em Santa Bárbara do Sul, 12 graus a temperatura.

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6: Olá, meu ouvinte preferido. Já voltamos com mais dicas.
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7: Como é feito o chocolate? Para que essas sementes possam ser transformadas em pó ou no chocolate, elas devem ser colhidas da árvore, secadas ao sol e depois torradas e amassadas. A massa resultante é amassada até que seja extraída a manteiga de cacau. Essa pasta é usada principalmente para fazer chocolate ao leite e o chocolate branco, enquanto que o cacau puro é usado na fabricação do chocolate amargo ou meio amargo.
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6: Volto já com mais dicas para vocês.
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2: A rádio feita pra você. Eu disse, ó, é um misturadão de músicas. Tá chegando Jorge Mateus, Gaivó.

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A pegada é forte aqui nas ondas da 97, é Rádio Blau, Blau Nunes, bom demais! 13 horas e 22 minutos, tá chegando mais músicas, tá chegando Banda 10, Força do Álcool, e também Roupa Nova, A Força do Amor, essa vai pro pessoal aí curtir, que pediu aí para curtir Roupa Nova. E pro pessoal que tá de roupa nova. Lindos de bonitos. Olha só que legal, que bacana. Vou mandar também um boa tarde para minha amiga Clarice, o seu Valdir, o Felipe, em Álvaro Nunes Pereira, a Jaque, para todos vocês, tá? Amigos ouvintes de Álvaro Nunes Pereira e também Esquina Dois Irmãos, o pessoal ali de Porongos, o pessoal da comunidade Cantagalo, o pessoal de Figueiras, Condor, boa tarde, Condor!

Contornado, né? É o nome da cidade, porque o pessoal lá é tudo sem dor, né? Ô, povo abençoado, que gosta de dançar, né? Dá uns baile bom lá em Condor. Gente do céu, você não foi? Então, tá na hora de você ir, sim, curtir, prestigiar ali os eventos, né? De Condor, né? O pessoal ali não tem dor nenhuma, né? Porque o pessoal dança bastante, né? E quem dança não sente dor, né? Só depois. Não vá com o sapato muito apertado, viu, menina?

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1: Marilaine, tá legal, tá na Blau. Valeu, abraço. Aumenta o volume que tá chegando as músicas.

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1: Ouvimos Brilhação, Asas da Liberdade. Agora tá chegando Wesley Safadão, Viva Liberdade. Mais uma de liberdade aí pra curtir. 13 horas e 41 minutos.

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2: 13 horas e 50 minutos. Boa tarde, Graminha na sintonia. Vou mandar essa daqui pra você, tá bom, meu amigo? Zezé de Camargo e Luciano, sintoniza o coração.

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2: Mais dicas para vocês no trabalho, em casa, no carro. A gente segue compartilhando muitas dicas. Você sabe, né? O saber não ocupa lugar. Vamos lá?
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2: E para encerrar o Toque de Mulher, vamos com as dicas de casa. Formas criativas de reutilizar rolos de papel. Em tempos que a sustentabilidade está em alta, decorar a casa tendo a reciclagem como ponto de partida é uma forma bem elegante de colaborar com o meio ambiente e o planeta, dando um toque novo ao ambiente. Os rolos de papel higiênico e papel toalha são ótimas opções para criar peças, quadros e painéis mega interessantes e cheios de estilo, gastando muito pouco. Além disso, a decoração com eles é prática e bem fácil de fazer. Para tudo, basta ter um pouquinho de criatividade. Enfeites infantis, vasos, porta-guardanapos e até luminárias.
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2: Tô indo nessa, pessoinhas. Mas ó, fiquem por aqui, tá? Porque a nossa rádio não para. Um beijão grande, até a próxima edição do Toque de Mulher.
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5: Treze horas e cinquenta e nove minutos. É o Pegada 97. E eu fiz a pergunta ali no meu grupo, né, no Pegada Forte. Se o presente, o mimo que eu tenho hoje, né, pra quem você daria, tá? O mimo que eu tenho para sortear hoje, para quem você daria? Daí eu disse, manda o nome. Daí surgiu aqui, Sirlei Soares, temos também aqui a Tânia Santos e também, né, a Tânia Santos, que aqui, 8K, eu daria o mimo para minha rainha, Salete Santos. Abraço, Tuca! E aí, manda para mim! O mimo que eu tenho hoje, pra quem você daria?

0: Claudete Marcolan participando! E ela diz: eu daria para mim mesmo, já que minha rainha não está mais comigo. Tá valendo, Claudete. E aí, para quem você daria o mimo que eu tenho para sortear hoje?
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Ao som de Nikita, no momento flashback, eu atualizo aqui, olha só, e os nomes, tá chegando, né? Eu perguntei, o mimo que eu tenho hoje pra sortear, pra quem você daria? Então tem os nomes aqui, Sirlei Soares, Salete Santos, Claudete Marcolan, Jussara, Onir G. Correia, Ondina!

A Maristela, boa tarde. Eu daria para minha única irmã, que mãe já não tenho mais. Maristela, manda o nome da irmã aqui para mim.

Márcia Silva, olá, boa tarde, um feliz Dia das Mães a todas as mães, em especial a minha mãe Ondina e sua filha Márcia, e a você também, amiga, um abençoado dia. Valeu, Marcinha.

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14h12. SPC, essa tal liberdade. O Joab pediu para curtir.

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3: 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Final de semana é sábado dia.
4: E a perguntinha, o mimo que eu tenho pra sortear hoje, pra quem você daria? Manda pra mim o nome aí da pessoa. Eu já tenho aqui os nomes, Sirley Soares, Salete Santos, Claudete Marcolan, Jussara, Onir G. Correia, Ondina, Lucimaira dos...

Olha só, boa tarde, Felipe. Oi, Fê, tudo bem? Boa tarde, Tuca. Eu daria um mimo para minha mãe, Clarice Siqueira. E para você que está chegando agora, eu fiz a pergunta: o mimo que eu tenho para sortear hoje, para quem você daria? Manda para mim o nome. Pra uma

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3: Quero ver todo mundo dançando, hein?
4: Isso aí, quero ver todo mundo dançando, participando, interagindo, fazendo acontecer, né? Mandando sua pegada forte aqui pra mim. 14 horas e 33 minutos e o pessoal tá pegando forte, sim. Olha só que legal, que bacana. Muito obrigada pelo carinho da sintonia. E a perguntinha que eu fiz, né? Acabei de fazer.

0: fazer ali no meu grupo e estou passando para vocês e o pessoal está interagindo legal. Já tenho vários nomes aqui, né? O mimo que eu tenho para sortear hoje, tá? Para de Dia das Mães. O mimo que eu tenho para sortear hoje, para quem você daria? Diga o nome, manda para mim. Eu tenho os nomes aqui, o pessoal tá mandando, né? Cirlei Soares, a Salete Santos, no caso, as pessoas, né? Oi, Tuca, eu daria um mimo para Cirlei Soares. Oi, Tuca, eu daria para Salete Santos. Ah. A Claudete Marcolan, a Jussara, a Onir G. Correia, a Ondina, Lucimaira dos Santos, Clarice Siqueira, Anida França. Que legal, olha só, deixa esse aqui é novo, né? Deixa eu atualizar mais os recadinhos aqui, né? O Felipe, né? Eu parei ali no Felipe. Isso, boa tarde, tu que eu daria um mimo para minha mãe Clarice Siqueira. Daí recebi aqui a recadinho também da Vera Regina. A Vera Regina que diz: "Se minha mãe estivesse viva, seria para ela." Mas está junto ao pai há anos. Então, Nida França, eu daria o mimo para Nida França, ou então para minha amiga Tuca Ferreira. Ai, Vera, obrigada. Muito obrigada pelo carinho, tá bom? Ai, que legal. Obrigada por lembrar deu. Ah, gente, que legal, que bacana. Temos também aqui o Braminha. Tá, o Braminha. Oi, Tuca, eu daria o mimo para minha mãe, Clair Ribeiro. Um feliz Dia das Mães para ela e para todas as mães. E roda mais uma música aí, bem apaixonada. Temos na lida. Valeu, Graminha.
1: Que gostoso.

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14 horas e 44 minutos. Daqui a pouquinho eu vou fazer o sorteio. É sim, por causa que hoje o Pegada vai só até as 16 horas, né? Aliás, 15 horas e 45, né? Porque às 16 horas, né? Tem futebol. Bom demais. Nada.

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1: Falando em futebol, né? É o Inter, é o nosso Inter, né, seu Luiz Miguel? E todos os ouvintes colorados aí na sintonia. Seu Luiz Miguel ligou, tá participando, sempre junto com a gente, sempre aqui nas ondas da 97 curtindo, né? Seu Luiz Miguel, muito obrigada. E seu Luiz Miguel pede a música Mãe. Minha mãe, minha heroína, para todas as mães, e oferece para todas as mães da família Antunes e Menezes, para mim, muito obrigada, seu Luiz Miguel, e para todas as mães na sintonia. Valeu, seu Luiz Miguel, um abraço!
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1: Para quem tá chegando agora, né? O pessoal, né? O pessoal, né? Tuca, que sorteio. Ah, sim, gente. É. Eu fiz a perguntinha, tá? Eu tenho um mimo para sortear hoje, tá? E a perguntinha que eu fiz, tá? Para quem você daria o mimo de hoje? Para quem você daria o presente que eu tenho para sortear hoje? Manda para mim o nome, tá? Já tem os nomes aqui. Cirlei Soares, Salete Santos, Claudete Marcolanjo, Sara, Onir Correia, Ondina, Lucimaira dos Santos, Clarice Siqueira, Nida França, Clair Ribeiro e Tuca Ferreira. Olha só, muito obrigada, né, para quem sugeriu o meu nome aqui.
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0: já pensou se eu ganho? Ai, que tudo! Daí vão achar que é, tem chuchu, né? Não, capaz, tudo bem. Mas, né, vai que eu sou sorteado, né? Que legal, que bacana. Obrigada aí pela amiga, né? A Vera que sugeriu meu nome. Ai, que legal.
1: Cara, já sei, sei, aprendi.

14 horas e 55 minutos e vamos para o sorteio. Você aí, ouvinte, me ajuda a fazer aqui. Ó, oh, chegando mais um, tá bom. Tá, olha só, chegando mais um aqui. Deixa eu ajustar então. Oi, eu daria pra você esse mimo. Manda uma música linda pra minha mãezinha Geni e para todas as mães. A música Mãe, com Amado Batista. É minha amiga Emília, mandando aqui seu recadinho. Obrigada, Emília. Pra mim? Que legal. Olha, muito obrigada.

14h57. Então vamos para o sorteio. Tivemos aqui, deixa eu ver, 12. Que número você escolhe de 1 a 12? Qual o número de 1 a 12? Para você que está aí me ouvindo, manda para mim que número você escolhe de 1 a 12.

0: Chegando! E o número escolhido foi o número 12. Quem me ajudou a fazer o sorteio aqui, né? Mandaram aqui no grupo, né? Foi a Jaúna. A Jaúna que escolheu o número 12. 12. 12 está o nome da Clair Ribeiro. Então, a Clair Ribeiro foi a ganhadora do mimozinho. Como o Dia das Mães é todos os dias, então, Graminha, segunda-feira a Clair pode retirar o mimo aqui na rádio, tá bom? Todo dia é Dia das Mães, sim. Tá garantido o mimozinho aí do Dia das Mães, tá bom? Então, avisa aí a Clair Ribeiro, né? A mãe do Graminha, então, nossa amiga Claire Ribeiro, a Jaúna, que me ajudou a fazer o sorteio, ela deixa aqui. Eu daria o mimo para minha mãe, a Rosângela Bruxel. Daria o presente. Olha só que legal, que bacana. Obrigada a todos que participaram. Tá legal, tá na Blau. Sente as ondas, é o Pegada 97.
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0: Horas e 2 minutos, a Gladys pediu para curtir no dia que eu saí de casa.

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1: Perigosa e linda!
2: 15 horas e 5 minutos. Feliz Dia das Mães pra você, Tuca, e pra todas as mães na sintonia especial para minha mãe, Terezinha!
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2: É a lindona Larissa!

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5: 15 horas e 11 minutos. Bob Robson, vitamina. E depois tem mais vitamina. Vitamina C e cama com Rick e Rangel. Essa é pro Gustavo que pediu umas músicas aí, Tuca, pra curtir. Que fala em vitamina, que tenha vitamina. Temos precisando de umas vitaminas. A lida tá bruta, a lida tá pesada. Não tá fácil tocar.
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0: Mané Tuca, parabéns, parabéns pelo seu programa, minha amiga.
1: Tá bom demais!
2: Horas e 14 minutos. Valeu, Lely. Obrigada pela participação, pelo áudio. Abraço.

0: 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Delícia.
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1: Era pra trocar uma do João Mineiro e Marciano, então. Tá aí a gaveta. 15 horas e 23 minutos. Daqui a pouco mais tem pra curtir. Tem pra curtir aí. Chifre no Asfalto com a banda KN. Essa é pro Regis, que tá na sintonia. Depois tem também 150 por hora. Pedido do Luiz Carlos.
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2: Horas e 42 minutos, e para encerrarmos o programa de hoje, né, com essa música, Nossa Senhora, a mãe de todas as mães, não é verdade? Então, amanhã, Dia das Mães, que Jesus abençoe a todas as mães com muita saúde, com muitas bênçãos, com muito tudo de bom, de melhor para todas as mães. Aquele abraço, aquele carinho.

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1: Eu sempre falo, né? Sou ruim em dizer quantos torcedores tem, mas é um bom público aqui em Curitiba, ainda mais considerando o frio e o tempo chuvoso.
2: Ah, era isso que eu queria saber, qual é a sensação térmica, qual a temperatura aí? Ah, já tá pensando em puxar mais uns pelegos ou não?
1: Pois é, vou ter que puxar. Eu sou meio calorento, né? Mas há pouco eu vi tava 15 graus. Agora daqui a pouco eu atualizo aqui. Tá, é frio, mas eu não sou muito do...
2: Mas é uma cidade bonita lá.
1: Bonita cidade. Bonita cidade, bonito as ruas aqui de Curitiba.
2: É, tem um visual legal. Maravilhoso.
3: O povo é muito bonito, povo é legal. Lá.
1: Isso.
2: Tudo. Curitiba é sensacional, lugar maravilhoso. Né? São José dos Pinhais também.
3: Também.
2: Estão querendo que eu me entregue aqui, eu estou sentindo o clima.
4: Só não tem carnaval, né?
2: Não tem carnaval.
3: Eu só fui casado uma vez na vida com uma curitibana.
2: É mesmo, né?
3: Sim.
2: Ah, quanto tempo?
3: 2 anos.
2: Só 2 anos?
3: É. E antes dela era uma curitibana também. É. De nome Alexandra.
2: Mas quem é que era mais difícil aí nesse relacionamento?
3: Eu.
4: Não é que não tenha carnaval, PC.
2: Mas ela não te incomodava meio Vinícius Sinote assim ou não?
3: Não.
2: Te indagava muito, não?
3: Não.
4: Só pra esclarecer, não
2: eu
4: é que
2: tinha
4: não...
2: Que, eu tinha que dar muita explicação antigamente.
4: Não
2: agora
4: é que não,
2: né? Agora eu tô calmo, recatado.
4: Claro, tá calmo. Né? Mas se tu não tivesse mudado de igrejinha, tu e o Polaco da 104, igrejinha teria hoje 3 vezes mais habitantes. Não,
2: mas
4: lá.
2: Sabe por que eu mudei de vida? Eu saí de igrejinha e entrei na igreja, né? Na igrejona.
4: Boa.
2: Aí
4: boa,
2: tu
4: boa.
2: Vê, aí a coisa muda. Lá.
4: Não é que não tenha carnaval
2: é
4: em
2: difícil,
4: Curitiba.
2: O pastor sofre comigo.
4: Sofre. Não é que não tenha carnaval, mas é mais desanimado que o hino do Aimoré.
2: Como é que é?
4: O carnaval em Curitiba.
2: É mais desanimado.
4: O hino do Aimoré aqui.
2: O hino do Aimoré.
4: Ai, Moré, uma tristeza. Ah,
2: tu ia me ajudar a compor o hino do Igrejinha e fugiu da raia, hein, alemão?
4: Agora que tô bem, vamos fazer.
2: Agora, isso me ajuda, né?
5: Ser palhaço que nem eu tem que fazer curso pra ser palhaço que nem eu.
2: Mas por quê, meu filho?
5: A pessoa ganhar que nem o Ale, que já ganhou pra ser sparring, tudo bem, agora tu recebeu um dinheirinho, uns troquinhos pra ser sparring. Agora o palhaço pagar pra apanhar,
3: não, era
5: vida,
3: eu,
5: minha vida.
3: Eu pagar, né? Eu
5: tinha que pagar pra apanhar, não, então tem trouxa que nem eu. Então. Claro. Eu acho que eu tô com a costela trincada de ontem, você tá ruim de respirar.
3: Sabe que os caras, como é que eu vou te dizer assim, conta centavos, né? Aí eu tenho que ajudar a equipe. E daí tem os atletas. E aí
2: tu tá treinando, ali, é isso aí.
5: Eu achei que o sparring ganhava pra apanhar.
3: Não, tem cara que ganha, mas os caras não têm dinheiro, cara. Aqui tu não tem o incentivo pra esse esporte. Pode ver, cara, a galera aqui, pô, sofre.
2: Tu foi sem sparring?
5: Não, eu tava fazendo ontem lá na academia, daí eu... Eu dei um cruzado, o cara passou por baixo e no que ele tava passando, ele engatou o gancho que o cruzado, né? Foi o que ele deu.
2: É.
5: Lá na hora.
2: Ele tá com hematoma aí ou não?
5: Tá roxinho aqui embaixo, aqui embaixo da teta.
2: Tá.
5: Mas tá bom, não tem problema.
3: É. Teu cotovelo tava alto, né?
5: Sim, ele passou por baixo, ele passou assim, ele deu embaixo.
2: É, mas às vezes apanhando.
5: Mas na hora já.
2: É apanhando
5: pegou
2: que aprende.
5: Pegou fígado, né? Costela, tudo junto.
2: Mas às vezes é apanhando que aprende.
5: É.
2: 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Ah, eu prometi, né? Se tivesse os 25 likes, já passou de 50 aqui, eu acho que... Ih, passou longe. Vamos lá, então. Vamos ler mais algumas participações aqui na nossa live. A promessa do PC, Juarez Silva Novaes. Buenas, PC Carvalho. É um prazer ouvir sua voz na melhor Rádio Grenal. Sou o gaúcho de Tupaciretã e hoje moro em Navegantes, na Santa e Bela Catarina, estou sempre ligado na Rádio Grenal. O Alisson Rodrigues, mandando um abraço aqui pro nosso Ale Dornelis. Pedro Henrique, qual a opinião de você sobre essa amplitude térmica que tá rolando esses últimos dias no sul? Ah, não sei, né? Eu tenho rinite, mas eu tenho rinite em qualquer época do ano, então me incomoda, não importa a estação, né? Marcelo dos Santos também está ligado conosco. Primeiro sou Coritiba, segundo sou Argentina e hoje é 4-0 pro Coxa Brom.

0: Branca. O Sidney Fritz está dizendo aqui que o treinador deles é corajoso, hein? Corajoso. Manda um abraço aqui pro PC e também pro Alê, ligado, conectado no futebol da Grenal. Joselanes, o PC, mesmo sendo gremista, vai narrar os gols do Inter com toda a energia do povo gaúcho. Mas durma-se com um barulho desses. Mas nem eu sei o meu time, como é que ela sabe, rapaz? Eu não sei, até hoje não decidi, né? Por isso que sou isento. Vamos lá. 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Diz pra gente aí, alemão, como é que tá a gauchada aí nas demais competições do certame nacional? Fala, Belque.
1: Vamos lá, Juventude em campo hoje. O Juventude em campo hoje, um pouco mais tarde, teremos o Juventude jogando pela Série B. O nosso representante recebe o Criciúma, 9:15, lá no estádio Alfredo Jaconi, em Caxias do Sul, hein? A possibilidade de cerração, de neblina é grande, né? É sábado de noite com o friozinho chegando, Juventude e Criciúma, às 9:15 hoje, lá no Alfredo Jaconi, em Caxias do Sul. Na Série D, não é de gaúcho, mas é de grupo de gaúcho, grupo de Brasília e São José, joga no estádio do César em Blumenau. Blumenau e São Joséense vão empatando por 0-0. E mais tarde, às 6, tem no Gigantão das Avenidas, em Itajaí, Marcílio Dias e Brasil, e no Passo da Areia, aqui em Porto Alegre, no estádio Francisco Beretto Neto, tem São José e Azures, jogos que estão abrindo aí o retorno da Série D do Campeonato Brasileiro com a gauchada em campo. Na Série C, onde temos o Caxias e o Ipiranga, alcançamos a sexta rodada. O Caxias encara amanhã o Barra, na Arena Barra, às 5 horas da tarde, e o Ipiranga também joga amanhã na Arena do Brusque, em Brusque, às 7:30, contra o Brusque. O Ipiranga é o quarto com 10 e o Caxias aparece em 11º com 7 pontos ganhos. Os gaúchos, então, nas 4 séries do Campeonato Brasileiro. Faltou ainda também os jogos dos gaúchos amanhã. Já confirmo aqui também as participações do São Luís de Ijuí, e também do Guarani de Bagé, que estão no grupo 15. O São Luís de Ijuí, o Guarani de Bagé enfrenta em casa o Santa Catarina, amanhã 3 da tarde, e o São Luís vai a Cianorte, no Albino Turbay, enfrentar também, aí um pouco mais tarde, às 4, o Cianorte. O São Luís é o penúltimo com 5, o Guarani de Bagé é o último com 1, na chave 15. E na 16, o Brasil é o quarto com 7, São José é o lanterna com 2. Vai mal a gauchada.
0: Ah, não tá bem, hein? Não tá bem. Tem gaúcho no pedaço amanhã também no solo paranaense, além do Internacional hoje. É o Guarani de Bagé, né?
1: Isso aí.
0: Contra o Cianorte.
2: Vamos ver, São Luís.
0: Ah, é o São Luís que vai estar no Paraná?
1: É, o Guarani pega em casa o Santa Catarina, que é de Rio do Sul. Tá. E o Grêmio, hoje pela manhã, classificou-se para a semifinal do estadual Sub-17-1, antigo estadual juvenil. Venceu o Sul Brasil, do bairro Maitá, aqui em Porto Alegre, por 3-2. No primeiro jogo, o Grêmio já havia vencido e então está classificado para as quartas de final. O Inter está em campo na hora dos quero-queros contra o Internacional de Santa Maria, mas venceu por 4-0 o primeiro jogo, então deve confirmar com naturalidade a classificação para a próxima fase no estadual Sub-17-1, o antigo estadual juvenil. Grêmio, portanto, classificado num jogo que, segundo o Gesiel Elias, com as suas fontes, teve problemas ali envolvendo confusão após o jogo, mas não com a arbitragem.
0: Muito bem, jogadores já estão pintando por aí, a patotada junto com eles também. Ah, já estão fardados e teremos os ingressos das equipes, Bortel. Muito bem, vai entrar o Internacional, vai entrar o Curitiba, é isso aí, é ou não é, Bortel? Quando tiver condições, chega mais e confirma pra gente.
1: Só confirmo, foi 0-0 Grêmio e Sul Brasil no primeiro jogo, e hoje pela manhã 3-2 para o Grêmio.
0: Muito bem, abram alas. Entra em campo, Colorado mais querido do

0: Timber, orgulho gaúcho, orgulho brasileiro de Corpinteiro, no estádio Couto Pereira, em Curitiba, na capital das Araucárias, em solo paranaense, as duas equipes vêm para mais um confronto, válido agora pela 15ª rodada do Campeonato Brasileiro, Colorado mais querido do planeta, no gramado do Couto Pereira, coxa branca também, passa limpo, Bortê.
1: Jogadores já posicionados no gramado, agora se preparando para aquela tradicional foto antes do jogo. Internacional vestindo vermelho, o calção da cor branca, meião vermelho também. O Coritiba com a sua tradicional camisa mandante, branco com verde listrado no meio do peito. O calção da equipe do Coritiba é preto, o meião é da cor branca.
0: Valmor tá ligado conosco, não sei se é Póvola, Povala, mas tá ligado aí o Valmor, obrigado pelo carinho. PC que narra pra Carvalho, pra Gaúcho, paranaense, catarinense, narra pra nós aqui de São Miguel do Oeste, na Santa e Bela Catarina. Um abraço pra todos, boa jornada com Vitória Colorada. Alves, também ligado com a gente. PC pergunta pro Alê se o Alex não rende menos jogando na posição do Vitinho. Será que o treinador não está inventando demais, Ale?
2: Quem que perguntou?
0: O Thiago Alves.
2: Não acho, cara. Hoje o futebol, se o jogador ele não for polivalente, não serve. Tem que mandar embora, mandar caminhar, entendeu? Essa é a realidade do futebol hoje em dia. É claro que dentro do setor dele, né?
0: Uhum.
2: Dentro do setor dele, não é pegar o cara, pegar por exemplo o Félix Torres e transformar ele em extrema esquerda. Aí é viagem.
0: Aí é muita invenção.
2: Mas agora, um jogador de meio campo tem que conseguir fazer todas. Um jogador de frente tem que conseguir fazer todas. Tem que conseguir. É só olhar, daí tu vai olhar o futebol europeu, por exemplo, tu vai ver o 9 voltando, tipo o Kane da vida, o Matheus Cunha da vida.
0: Recompor, né?
2: Pô, os caras ajudam em todos os setores, cara. O Alex já provou que ele é polivalente, que é um jogador que consegue fazer as duas beiradas, consegue jogar centralizado, consegue jogar mais recuado, consegue jogar mais avançado. Talvez ele ainda não esteja pronto dentre as posições de meio e ofensivo, ele só não conseguiria ser um camisa 5 e um camisa 9. De resto, o Alex performa bem em todas.
0: Muito bem. Vamos pegar no microfone do Bortê, uma carona com o microfone do Bortê aí, o encerramento do hino nacional, né? Acho que já passamos da metade aí. Tá terminando. O hino nacional, o hino brasileiro. Eu sempre me emociono, né? É um hino que arrepia, é de arrepiar o hino nacional, o hino do Brasil. Agora aquela gurizada toda que estava ali de mãos dadas com os jogadores, apatotada, vai correr em direção à pista lateral do campo. Acho que vamos ter o hino do estado do Paraná aí também, né?
1: Exatamente, hino do estado do Paraná.
0: Muito bem. Governo do estado do Paraná, né? Com o microfone do Bortê aí. Ligado, conectado, você na Granal, acompanhando conosco as emoções do futebol pelo rádio, também nas nossas mídias sociais. Faltam 2 minutos para as 4. Daqui a pouquinho nós teremos aí o início. Vamos ouvir um pouquinho do hino aí. Mete o volume aí na caixa aí. Terminou, né?
1: O volume tava aberto o microfone, mas baixinho aqui.
0: Ah, tá. Eu pensei que era eu que tava no drops aqui, né? Pois não, Alê.
2: Só pra dizer, cara, esse time do Coxa é o melhor time do Coritiba desde daquele que disputou a final da Copa do Brasil, treinado pelo Marcelo Oliveira.
0: Ah, é? Com todo respeito.
2: Muito tempo já que o Coxa não tinha um time competitivo. E na Série A, né, disputando, tá na primeira página, inclusive.
0: Bom, vamos ver, né? Bonita ali a dona Leila Nayara Moreira, né? Com todo respeito à patroinha, né? Agora já vi, vou tomar uma sumanta de laço em casa. Ah, mas eu compro um presente pra ela. Vamos lá, audiência é tua, voz é minha, microfone é Grenal, Rádio Caibaté de Caibaté aqui no interior do estado. Conta pra gente de novo a escalação do Colorado mais querido do planeta, Bortê.
1: Internacional entra em campo com Rocher, número 1. 15, Bruno Gomes, 4, Félix Torres, 41, Vitor Gabriel, 6, Matheus Bahia, 5, Vidiagra, 8, Capitão Bruno Henrique, 26, Bernabé, 31, Alex, 7, Carboneiro, 9, Alejandro.
0: Muito bem.
1: Esse o Colorado.
0: É. 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Inscrições abertas e a escalação do Coritiba. Passa no microfone, potência máxima da Grenal, Burtê.
1: O coxa branca do técnico Fernando Seabra tem o goleiro Pedro Rangel, 22. Na defesa, Tinga, 2. Jaci, 55. Bruno Melo, 26. Felipe Jonathan, 6. O capitão é Sebastião Gomes, número 19. Vini Paulista, 36. O veterano português Josué, veste a 10. Lucas Ronier, da base, é o 11. Joaquim Lavega, veste a número 7, e o Pedro Rocha é o 32 do Coritiba.
0: Mais do que uma bola dentro de campo, porém o apitador já colocou a bola do jogo no centro do gramado, ali no carocinho do abacate. Gesiel Elias, quem é ele, quem tá com ele? Passa de novo a escalação do jogo desta tarde.
3: PC Carvalho, o árbitro é o Wagner Magalhães, a Leila Moreira, a primeira assistente, o Luiz Regazzoni, o segundo assistente do jogo, o quarto árbitro é o Fábio Júnior. O VAR é de Gilberto Rodrigues, Flávio Barroca e Eduardo Valadão.
0: 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Tá tudo pronto e o time tá pronto, Ale. Você acredita que o Internacional traz um resultado positivo para Porto Alegre?
2: Acredito que é possível, sim, PC Carvalho. Não vai ser um jogo fácil, são times com características semelhantes aí, PC.
0: Então, prepara o teu coração para as coisas que eu vou contar. Apita o árbitro. Começa o jogo. Sorte Inter. Sorte Inter. Sorte Colorado, mais querido do planeta, que já corre atrás da emoção maior. O gol, momento sublime, paixão e esperança do povo vermelho. Internacional e Coritiba já estão jogando. São os primeiros 30 segundos de bola em circulação e você ligado e conectado. O Coritiba já teve um avanço pelo lado direito. O Inter respondeu pelo lado esquerdo. Agora o Inter vem pelo lado direito no campo de ataque com o Alex. Recuando a bola até a metade do campo. A bola rola, rola onde está colocada para receber o Félix Torres. Do Bruno Gomes para o Félix. Abre o compasso aberto. Estende a bola para o garoto. Tinho recebeu, Vitor Gabriel escapa, vai embora para o campo de ataque, metida de bola no Matheus Bahia, recuando para o Félix Torres, com passo aberto, em profundidade por elevação, buscava a penetração do Alejandro, chega ali o Jaci Maranhão, vai no mergulho, carrinho providencial, toca a bola com bico de bota para a linha de lado, manual está marcando a arbitragem, primeiro minuto de bola em circulação no Major Couto Pereira, marcador está fechado, 0 para todo lado, 0 Internacional, 0 Coritiba, Colorado chegando mais uma vez no campo de ataque, já teve uma investida, mas não se aproximou da área. Agora, quem sabe, num latereio, a bola viaja lá na boca do gol. Chega o Berna. Bernabé prepara o tiro. Vai municiar a artilharia pesada. Eu quero fogo no barraco. Levantamento da feita, tirou a zaga, voltou pra Bernabé. Recebeu, encarou a marcação. Chega antes dele, Lucas Ronier. Afasta, tira, briga pela posse de bola aqui na saída do campo de defesa. Afasta de qualquer maneira, rechaçando pra metade do campo. Diga!
3: O pessoal que costuma assistir jogo profissional de primeira linha nunca presta atenção em lateral. O Bernabé cobrou o lateral errado. Ele bateu levantando o pé. Só que o árbitro não manda reverter, os jogadores não reclamam. Se é na várzea, tem reclamação. E por que que eu chamo a atenção disso? O campeonato gaúcho esse ano foi decidido num lateral errado, né? Então tem que prestar atenção em quem tá batendo o lateral. E a arbitragem, a hora que reverter uma vez, eles não batem mais errado.
0: É, boa. Lá vem o Inter pelo lado direito. O Carboneiro partiu pra cima da marcação, fechou a porta. Chegou o Felipe Jonathan, não quis saber de brincadeira de qualquer maneira. Tocou pra linha de fundo. Internacional tem o primeiro escanteio no jogo. Passa limpo, Burtê.
1: Chegava o Internacional pelo lado direito. Felipe Jonathan fez a interceptação, colocou a bola pro lado de fora. Tem escanteio, o primeiro do jogo, que favorece a equipe do Internacional.
0: Chega Bruno Henrique para a cobrança do escanteio. Capita Colorado, enquadra o corpo, coloca o pé no esquadro. Eu quero fogo no barraco, aciona os bombeiros. Atenção, lá vem o Internacional de Corpenteiro, toma posição, Bruno Henrique partiu pra bola, levantamento tá feito, cruzado fechado no segundo pau, subiu o Jaci, escorou de cabeça, volta pra Bruno Gomes, mete no tumulto da grande área, lá de trás afasta a zaga do Coxa, no bate, rebote, o rebote fica com o Matheus Bahia, briga pela posse de bola, sofreu a carga, o jogo tá parado, falta tá marcada na intermediária defensiva do time do Coxa, pelo setor esquerdo, passa limpo o Burtê.
1: Próximo do círculo central, um pouco mais à frente ao lado direito, a falta foi cometida pela equipe da casa, favorece o Internacional que vai para a cobrança agora com 3 minutos 0 a 0 no Couto Pereira.
0: 3 minutos, 3 minutinhos de partida, primeiro tempo de jogo, 0 para lá, 0 para cá no placar do futebol da Granal. Bernabé, tabelamento tá feito, buscou o Matheus Bahia, fez a finta, limpou a jogada, 1 para lá, 2 para cá, recolheu, tocou, rolou, meteu para Bernabé, suspendeu na boca do gol, tirou a zaga, apanhou a sobra, Bruno Gomes estilingou pro gol, bate na defesa e aí se perde pela linha de fundo, chegou o Colorado, era o garoto Bruno Gomes levando perigo, perigo, perigo, perigo, perigo de gol, perigou, passa limpo o Borté.
1: Bernabé levantou a bola na grande área, foi afastada pela defesa, sobrou para Bruno Gomes, tentou um voleio, ela foi tirada no cabeceio, jogada para o lado de fora, mais um escanteio para o Internacional, o segundo do jogo em menos de 4 minutos de bola rolando.
0: Segundo escanteio para o Internacional, mais uma vez Bruno Henrique parte para a cobrança, meteu de triva com a face externa do pé no tumulto da grande área na marca penal, subiu para tirar de cabeça Felipe Jonathan, no bate, rebate, o rebote chega com a proteção da zaga. É Bruno Melo, acompanha a trajetória da bola, fica nos braços do goleiro Pedro Rangel, que segura com tranquilidade. 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Lá vem o Curitiba de Corpenteiro partindo para o campo de ataque. O Inter se defende bem com o Alex, tenta se projetar para o campo de ataque, adianta demais a pelota, perdeu a parada, sobra de bola, ficou com Felipe Jonathan, sai pro jogo, ergue a cabeça, estufa o peito, orienta com a colocação dos companheiros, Pedro Rocha pede bola, é pra ele, e volta onde está colocado para receber agora o Sebastião Gomes, levantamento tá feito no tumulto da grande área, vai pegando mal na bola ali o jogador do Internacional, Vitor Gabriel, tinha o bafo na nuca do La Vega, tentou acompanhar a trajetória da bola, porém ela lhe escapuliu, ficou com o goleiro Tino Rocher, que já devolve, lança para o campo de ataque, desce o Internacional, abandona, mata o goleiro Pedro Rangel na frente do Bernabé, cresce na frente do atacante colorado, rechaça de qualquer maneira para o setor de retaguarda do time do Internacional. Também está abandonando a meta o goleiro do Internacional, Rocher. Sérgio Rocher entregando a bola na saída do campo de defesa para Vidagra. Este com Bruno, Bruno Henrique. Bruno Henrique volta para Vidagra. Recebe na saída do campo de defesa. Cadencia o jogo. Prefere retrair a jogada na cabeça do círculo central do campo. Até Bruno Gomes orienta a colocação dos companheiros. Arquiteta a jogada. Decorridos pelo meu cronômetro. 5 minutos e 30. 0 a 0. 0 para lá, 0 para cá. Ninguém é de ninguém. Depois deste lance, ataque do Internacional. Fala o Alê. Lá vem o Internacional de Corpenteiro com Matheus Bahia, antes dele Tinga afasta o perigo inimigo, a sobra de bola fica na metade do campo, porém houve o toque manual do jogador do Internacional, Bruno Henrique, jogo tá parado, falta tá marcada, é falta para o time do Curitiba, não. 6 minutos decorridos e o jogo, fala Lê Dornelis.
2: Não, é, naquele momento ali eu queria até aproveitar para que tu prestasse ali atenção, né, é, ó, nesse momento o Inter sem a bola faz uma linha de 5, uma linha de 3 e uma linha de 2 de marcação, então esse é um padrão do Pezzolano já há bastante tempo consolidado, para quem fica cobrando a questão dos 11 iniciais, isso serve só para nós saber de cor. O importante é o time...
0: Como ter... é que é o esquema?
2: O importante é o time ter maturidade, um modelo de jogo, entendeu? Que os jogadores entendam qual é a dinâmica e a mecânica. A escalação ser repetida serve só pra gente.
0: Não, mas eu gostei da distribuição, só não me antenei na hora ali. Você disse que é tantos e tantos.
2: Ah, 5-3-2, sem a bola. 5-3-2. Sempre, sem a bola. Sempre sem a bola. Lá na ponta o Alex, tá vendo? Uhum. Bruno Gomes por dentro junto com o Félix Torres e o Vitor Gabriel. E o Matheus Bahia aberto bem aqui na ponta. E aí depois eu comento do Inter com a bola para explicar também essa mecânica do Internacional de Paulo Pezzolano.
0: Ficou bem, né? Só que na bola espirrada eles têm mais gente para chegar ali. Agora o chute da entrada da grande área ali.
2: O objetivo, PC, de ter aquela linha de 5 atrás é tirar a amplitude do time adversário. Ou seja, forçar o adversário a atacar por dentro e não pelas beiradas. Essa é a ideia, a intenção, o conceito é esse.
0: Boa, Ale, boa, Ale. Ale Dornelis vendo o jogo, você acompanhando conosco no futebol dinâmico da Granal. 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São 16 horas 9 minutos, hora oficial do Brasil. O tempo passa. 7 minutos 30 segundos decorridos do primeiro tempo, meu grito de gol guardado, marcador fechado, zero para todo lado, zero Internacional, zero também para o Curitiba, que tenta partir para o campo de ataque, no passe recuado, a bola fica para Jaci Maranhão, vai abrir aqui na direita, tem o Tinga colocado lá pelo lado esquerdo, o Felipe Jonathan, próximo dele também está o Bruno Melo, é com o Bruno Melo, agora o Bruno Melo até o Felipe Jonathan, recolhe rente a linha marginal, esquerdo, lateral, canhoto da equipe do Curitiba, que volta mais uma vez para o Bruno Melo, que causa algum frisson e alguns perigos no coração da torcedor do Coxa, a bola rola, rola com o Tinga, passa a linha que delimita a metade do campo, investe na frente onde estava colocado o Josué, cobertura da zaga do Internacional com Vidiagra, a bola campou, transpondo a linha de lado, manual está marcando a arbitragem, Banriway, a nova conta para crianças e adolescentes do Banrisul e 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Bruno Gomes, ergue a cabeça, estufa o peito, orienta a colocação dos companheiros, camisa número 15, numeral 15, canha direito do lado direito do setor retaguarda do Internacional, o lateral Bruno Gomes que prefere sair jogando na esquerda, entregando a bola para Vitor Gabriel está municiando na frente o Matheus Bahia, a bola vem agora no rebote, chega na projeção bem colocado por ali, o Vidiagra fecha a porta para marcação e prefere retrair a jogada no passe recuado, está começando tudo de novo com Vitor Gabriel, desce para o campo de ataque o time do Internacional, vem para o YouTube da Granal, vem com o Pinhal Serra que também está ligado, conectado conosco, obrigado pelo carinho, obrigado pela companhia. E o Laírton e Johans, obrigado pelo carinho, obrigado pela sintonia. Alô Pinhal, alô Laírton, prazer narrar pra você. A bola está nos braços do goleiro Internacional Tino Rocher, que domina com tranquilidade. 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A bola rola, rola na saída do campo de defesa, trabalha a bola o Internacional com Vidiagra, cercada apertada pela marcação, abre o compasso curto aberto, entregando bola para Vitor Gabriel. Garotinho Vitor Gabriel tenta o passe em profundidade rasante, porém foi com muita força, espichou demais. Ela se perdeu para a linha de lado, apenas lateral que cobra o time do Coxa pelo lado direito na saída do campo de defesa. Aqui no ponto cego não saiu a bola. Obrigado, Murtê. Vem para o campo de ataque. Desce para o freio, para frente o Internacional. Curitiba agora trata de se defender. É no seu setor de retaguarda. Trabalhando a bola ali o Sebastião Gomes. Abriu o compasso pelo lado esquerdo, estendeu a bola para Josué. Abriu rapidamente no campo de frente. Lá vem Curitiba. Pedro Rocha no interior da grande área. Para quem? Para ninguém. Fácil para o goleiro do Internacional. Rocher com tranquilidade na bola. Passa limpo, Bortê.
1: É, a ideia do Coritiba era ter uma chance de gol, mas fez o passe ali. Já ninguém conseguiu pegar. Foram uma sequência de dois lances, né? A primeira do Vitor Gabriel passando para o Matheus Bahia, que não conseguiu pegar. E agora o Coritiba faz isso também, deixando a bola tranquila para Sérgio Rocher, aqui na capital do Paraná. 0-0.
0: Você está ligado na Granal, isso está ligado na Granal, está no FM, está no aplicativo, também está no nosso YouTube. Antes de falar sobre o nosso YouTube, vem para o campo de ataque o time do Internacional com Matheus Bahia, tocando, rolando, buscando o Carboneiro, tirou a retaguarda. Alejandro chega brigando pela posse de bola, foi derrubado, aterrado, é falta. É falta nele, jogo tá parado, falta tá marcada. Passa limpo, Bortê.
1: É, teve um encontrão ali do Alejandro com o jogador do Coritiba, os dois ficaram certo tempo ali no gramado, o atleta da equipe, né, paranaense, isso, foi falta a favor do Coritiba, o atleta do Coxa aqui não consegui identificar direito, acho que 19. É o Sebastião Gomes, 19. isso, Sebastião Gomes ficou no chão, aos poucos vai se levantando, falta que favorece a equipe da casa. No meio, entre a grande área e o círculo central, 0-0 o placar.
0: A gente chamou e você veio, né? Veio pra live da Granal, então vou chamar mais um pouquinho. Vem pra live da Granal, youtube.com/radiogranal, youtube.com/radiogranal. E se tá na live da Granal, olha, deixa a tua digital, porque é um prazer narrar pra você. Desce pelo setor direito no campo de ataque, a equipe do Coxa Continga. Arma um contra-golpe, mete na ponta direita. Vitor Gabriel afasta, tira, entregando a bola pra Matheus Bahia. Forma um triângulo agora com Vidiagra, não te complica aí, Vidiagra. Diagra, senão Jacaré te abraça. Recua a bola, tira lá de trás do interior da grande área, Félix Torres, a sobra de bola do Curitiba, chega de novo com Tinga, Tinga na ponta direita, boa bola, é boa. Lucas Ronier recebeu, dominou, recolheu, entregou pro Tinga, foi pra luta, investiu contra a marcação colorada por trás, Matheus Bahia tira, sobra de bola, fica na marginal esquerda para Bernabé, dá um chutão e descarrega pro campo de ataque, Bruno Melo se apresenta no contragolpe, vai lá e recua, entregando no interior da grande área para o goleiro da equipe do Curitiba, Pedro Rangel sai pro jogo, abre curto aqui na saída do campo de defesa, estendendo bola para Felipe Jonathan, ele sai da marcação, abre o compasso aberto lá pelo setor esquerdo no campo de ataque, entregando bola até o Lavega, vai evoluindo, procurando o campo de ataque, não acha ninguém, sobra de bola, fica fácil, facinho onde está colocado Félix Torres, domina com tranquilidade para o time do Internacional, venha 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Alô, Espartano Colorado, ligado com a gente. A Denise e o Juliano também conectados conosco. E o Lauro Silveira da Silva. Obrigado, Lauro. Obrigado, Espartano. Alô, Denise. Prazer narrar pra você. Eu sou PC Carvalho e narro pra Carvalho, pra Moreira, pra Silveira, pra Manuel, pra Elias. É um prazer narrar pra você, pra Berna. Lá vem Berna, bem, era um tumulto da grande área por baixo. Cutuco, couro bem colocado, Bruno Melo. Não quero saber de brincadeira. Bola pro mato que o jogo é de campeonato. Ela se perde pela linha de lado. Manuel que vai cobrar o Internacional. Lá pelo setor esquerdo no campo de ataque, a audiência é tua, a voz é minha, microfone é Grenal, Rádio Blau Nunes de Santa Bárbara do Sul, mais uma emissora que integra a grande rede Grenal, todo mundo ligado, todo mundo conectado, um Brasil de audiência pra você. Lá vem o Colorado mais querido, mais uma vez pro campo de ataque, eu boto fé, vai nessa, Bernabé, bota pra derreter, o teu povo te ama. Atenção pelo setor esquerdo no campo de ataque, Bernabé, com os punhos abertos, vai meter a bola no tumulto da grande área, a bola subiu, desceu, caiu, cabeçou ali o jogador do Internacional, como se fosse zagueiro do Curitiba, junto com o Jaci Maranhão. Sobra de bola do Curitiba, vem rápido, Serelepe pelo setor direito, trabalha a bola, Ronier, ciscou, um pra lá, dois pra cá, trabalhou na perna esquerda, busca ângulo, busca espaço, rolou, tocou atrás, boa bola, bola é boa pra Sebastião Gomes, tocou curtinho pra Tinga, recebeu, dominou, recolheu, carregou, pé direito, levantamento, tá feito, um tumulto, a grande área, confusão estabelecida, Félix Torres, domina com a cabeça erguida e peitoral estufado, sai rolando curtinho pra Bernabé, fez a finta, investiu contra a marcação, tirou o marcador da jogada, tocou, rolou, buscou na frente, Carboneiro, Carboneiro abriu o compasso aberto pelo setor direito para o Alex, ele breca a jogada, volta para Carboneiro, na intermediária direita, setor ofensivo, desce o Internacional, escapa, vai embora para o campo de ataque, inversão de jogada, da direita para a esquerda, na caixa, Bernabé domina com tranquilidade na frente da marcação, se apresenta Matheus Bahia, o zagueiro em curto espaço, continua por ali, pede preferência, Matheus Bahia, recolhe a bola da perna direita para a esquerda, trocando, tocando, rolando, buscando na frente, boa bola para Carboneiro, para Matheus Bahia, para Bernabé, Bernabé rolou atrás, o gol tá nascendo, afasta, zaga, tira o perigo inimigo, Internacional chegava tocando passes bonitos na entrada da grande área, lá de trás descarrega Felipe Jonathan, dá um chutão pro contragolpe, entregou na frente, boa bola, bola é boa, Pedro Rocha, Rocher cresceu, se tornou um edifício na frente do Pedro Rocha, tirou a visão do jogador do Curitiba, boa garoto, é isso aí, Rocher, merece esse manto que você veste, passar limpo por ter.
1: A jogada do Curitiba era promissora, era bonita, o lançamento foi dado, aí o Rocher teve que sair debaixo das traves, se jogou e evitou o que poderia ser o gol do Curitiba. Nessa aí foi muito bem o uruguaio, deixando o placar do jeito que está, 0-0.
0: Chega para definir a titularidade o goleiro do Internacional, Tino Rocher. 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Para tua informação, vem comigo. 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
0: No Major Couto Pereira, na capital das Araucárias, Curitiba. Primeiro tempo, primeiro de jogo

0: rebaixado. 0 pra lá, 0 pra cá. Internacional e Coxa estão jogando.
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0: Aqui, Grenal, o tempo todo no seu tempo, conferindo também o tempo e o placar que o jogo tem. Marcador está fechado, 0 para todo lado, 0 Internacional, 0 Curitiba. Está falando o nosso comentarista e o jogo até aqui. Fala, Lê Dornelis.
2: Olha, PC Carvalho, é um jogo de transição. Tanto Coxa quanto Internacional tem uma forma semelhante de praticar o velho esporte bretão, né? Não à toa, a posse de bola está em 55 a 45, Inter com 55 no caso, né? E pouquíssimas finalizações, uma para cada lado apenas. Então, os times, como eu disse antes, têm características semelhantes até na limitação técnica dos seus respectivos setores ofensivos, PC Carvalho.
0: Olha lá, a bola no tumulto da grande área, goleiro saiu, esmurrou, tirou de soca, voltou para Bernabé, clareou, vislumbrou, apertou o gatilho, fuzilou pro gol, para fora do gol, à esquerda do gol, passa ali pro Borteiro.
3: É, a tentativa na cobrança de falta, partiu o chute do Bruno Henrique, foi afastado pela defesa do Coxa, teve uma segunda tentativa, mas aí o chute sem nenhuma objetividade clara, acabou indo pro lado de fora, apenas tiro de meta para cobrar o goleiro do Coritiba, Pedro Rangel, 0-0.
0: É, e o Chuvitiba, né, como disse o Ale Dornelis, já faz jus, né? Faz jus ao apelido, tá descarregando São Pedro, todas as torneiras abertas em cima do Couto Pereira.
4: O PC. É. Teve cartão amarelo pro número 11 do Coritiba, e eu, como sou um cara muito profissional, eu anoto sempre os porquês dos cartões. Por isso que eu tenho um bom Big Data aqui pra gente buscar os dados. Esse cartão é inusitado, tá? Eu achei que tinha sido pela falta.
0: Não foi, é.
4: Ele deu um empurrão no árbitro. Depois que ele fez a falta, ele empurrou o árbitro. Deu um toque no árbitro, empurrou o árbitro meteu o cartão amarelo nele. Eu falei que o Wagner Magalhães é disciplinador e jogador não tem que tocar no árbitro mesmo. O árbitro pode agredir o jogador não pode agredir o árbitro. Foi o número 11 do Curitiba, o nome é
3: Lucas Ronier, piado Couto. É isso aí, guri da base. 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
0: Sai de lá e vem pra cá, vem pra live da Granal, vem pra live da Granal, youtube.com/radiogranal. Josué pelo lado esquerdo, arquiteta jogada, entregando pra Josué, recolhe Josué, pé canhoto na bola, levantamento tá feito, tira, escora de cabeça, bem colocado Félix Torres, a bola sobe, desce, aparece, chega brigando pela posse de bola ali, o Sebastião Gomes mete no tumulto da grande área, tira a retaguarda do Internacional, partiu o Alex, vai pra cima da marcação, rasga por baixo no atalho, Felipe Jonathan, vai no carrinho de forma providencial e toca pra linha de lado. Você é muito bom, viu, José, ali.
4: Eu sei disso.
0: É, eu também sou muito bom, sou bom em arrebentar térmicas. Acabei de arrebentar mais um pouco
4: questão,
0: a minha térmica.
4: Questão de arbitragem, resgate veicular e desenvolvimento pessoal, confesso que sou bom. O resto sou ignorante puro.
0: 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Atenção, partiu o Internacional. Matheus Bahia meteu no tumulto da grande área. Chega Alejandro brigando pela posse de bola. Afasta Jaci Maranhão. Lá atrás o árbitro viu qualquer coisa, apontou irregularidade, estava apontando, levantando o seu instrumento, o assistente número 2, Luiz Cláudio Regazzoni, confirmando Wagner Nascimento Magalhães, apenas, do Rio de Janeiro, Burtê.
3: Matheus Bahia começou a jogada pelo lado esquerdo, tentou levar ela para a grande área, até conseguiu, mas ela bateu no Bernabé, se aproximava da pequena área, Alejandro tentou do jeito que deu, se jogou, não conseguiu, já não valia. Impedimento marcado, 0 para o Coxa, 0 também para o Colorado.
0: 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A bola rola pelo setor esquerdo na saída do campo defensivo da equipe do Internacional, tenta partir rapidamente buscando o campo de frente, vai brigar pela posse de bola Carboneiro, a bola sobe, desce, aparece o Alex, vai para cima da marcação, o Alex tirou a retaguarda, sobra de bola para Bernabé, eu boto fé, bota para derreter, Bernabé, cutuca que dá, bateu, tirou na zaga, voltou para Carboneiro, estilingou pro gol, para fora do gol! sobre a barra. Sobre a barra. Que pena, que pena, que pena, que pena, que pena, que pena, amor. Perdeu a chance, Carbonero, que tinha tudo, tudo, tudo, tudo pra fazer. E sabe o que ele fez? Não fez. Passa limpo, Bortel.
3: É, Bernabé está muito insatisfeito com o 0-0. Tá tentando de tudo que é jeito. Fez o chute, ela bateu no Jaci, sobrou para o Carbonero, que deu outra bomba, mas foi acima do travessão. Não conseguiu balançar as redes da goleira do Couto Pereira. Apenas tiro de meta para cobrar. Pedro Rangel segue zerado o placar aqui em Curitiba.
0: Inter melhor no jogo, Ale.
2: Neste momento, o Inter está melhor do que o Coxa, né? E aí, nesse lance de ataque, o Alejandro ficou brabo com o Bernabé porque ele optou pelo Xuxo ao invés de abrir para o Alejandro. E o Bernabé ficou reclamando do Carbonero, que ao invés de voltar a bola para o Bernabé, que estava livre ali pela marca do pênalti, resolveu finalizar. Isso é o retrato do setor ofensivo do Internacional, PC Carvalho.
0: É, todo mundo querendo, né? 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A bola é trabalhada aqui no setor de retaguarda pela quarta zaga da equipe curitibana com o Bruno Melo, que substitui ao zagueiro Maicon. Sai trabalhando a bola com o Jaci Maranhão, que volta para Bruno Melo e abre o compasso pelo lado esquerdo, entregando a bola para o Felipe Jonathan. Se aproxima do campo de ataque, sai jogando errado. Boa, lá vem o Internacional, desce com o Bruno Henrique. Boa bola, boa bola, boa bola, a bola é boa. Fechou, recebeu, balança o corpo do lado da zaga. Bernabé rolou para trás. Quem chega? Chegava o Alex, tira retaguarda também. Estava chegando por ali o centroavantão do Internacional, Alejandro, lá de trás. Jaci afasta a tira, sobra de bola. O Internacional gosta do jogo. O Internacional está à vontade na partida, está buscando o jogo, está buscando o marcador, está jogando bola ao time do Internacional. A bola é trabalhada com Carbonero na ponta esquerda. Boa bola, boa bola, bola é boa. Fechou Matheus Bahia, vai junto à linha de fundo. Cruzamento tá feito, cruzando quase toda a extensão da grande área. Foi brigar pela posse de bola. Menino Alex, a sobra de bola fica dominada onde está colocada para receber pelo lado direito no campo de ataque. Bruno Henrique prefere retrair a jogada lá na metade do campo, entregando onde está colocado Viagra. Vidiagra escapa. Vai embora pro campo de ataque. Vidiagra vai evoluindo. Abre o compasso pelo lado canhoto no campo de frente. O Corte já olhando ali, né, pro nosso operador.
5: Faz um cortezinho.
0: Lá vem pro campo de ataque. Tira a retaguarda. 11. A bola vai embora, vai pra fora. Lateral apenas está marcando a arbitragem. 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Tempo passa, torcedor colorado. Temos decorridos 24 minutos de partida deste primeiro tempo de jogo. Zero pra lá, zero pra cá, zero Internacional, zero Curitiba. Marcelo da Costa está ligado conosco. Também com a gente o Luiz Fernando Braga. Alô, Marcelo. Alô, Fernando. Prazer narrar pra você. Obrigado pela audiência. Desce pro campo de ataque o time do Internacional. Berda bem, abre luta contra a marcação. Chega bem colocado no atalho, brigando pela posse de bola ali o Sebastião Gomes. Preferiu retrair a jogada, está começando tudo de novo, onde está colocado para receber na saída do campo de defesa o Jaci Maranhão. Jaci Maranhão busca a aproximação do Sebastião Gomes. Ele foge da marcação do adversário e abre o compasso aberto na esquerda, entregando bola para o Felipe Jonathan. Ultrapassa a linha que delimita metade do campo, vem com Lavega, volta para Felipe. Felipe arquiteta a jogada, encosta para receber o Josué. Josué se aproxima agora da marginal canhota no campo de frente. Prefere sair jogando onde está colocado para receber na metade do campo, trabalhando a bola ali. O camisa 36, Vini Paulista. Vini Paulista arquiteta a jogada no bate-rebate, o rebote da equipe curitibana, sai de novo, vai evoluindo para o campo de ataque, agora ganha terreno, trabalha a bola Jaci. Jaci tenta pelo lado direito no campo de ataque. Josué alavancou a bola, entregou para o garoto Lucas Ronier, partiu para cima dele, dá duro na marcação o Vitor Gabriel, dá uma escorada, é bonita e toca a bola para a linha de lado. Manual marca a arbitragem. 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Pela ponta direita, desce para o campo de ataque. Tinga, é o time do Curitiba chegando. A bola passou na frente do Lavega, escorou para receber Felipe Jonathan, arquiteta a jogada, entrega para Josué, não tinha com quem jogar, setor congestionado, trânsito engarrafado. Começa tudo de novo a partir do campo de defesa. Trabalha a bola aqui então no setor de retaguarda, o zagueiro Bruno Melo, sai jogando curtinho, prefere fazer o levantamento longo em profundidade, é por elevação lá na ponta esquerda, não deu para o atacante da equipe do Coxo. Lavega acabou torneando a bola de cabeça para a linha de lado e cedeu o manual para a equipe do Internacional, que já tem a bola no semicírculo da grande área, onde está colocando colocada para recolher ela. O Victor Gabriel, de zagueiro para zagueiro, faz na linha de zaga o passe, entrega a bola para Torres, domina Torres. Félix Torres faz o levantamento longo em profundidade por elevação, tentava evoluir para o campo de ataque. O Carboneiro, proteção da zaga, a bola fica fácil onde está colocado. Jaci Maranhão domina para a equipe do Coxa. 26 minutos e 30. Primeiro tempo, tempo primeiro de jogo. Meu grito de gol, o grito de gol do PC está guardado. O marcador está fechado. Zero para lá, zero para cá, zero para todo lado. Internacional e Curitiba no Couto Pereira. Domina a bola o time do Internacional com Viagra. Orienta a colocação dos companheiros. Tá, querem ouvir Viagra de novo? Viagra domina a bola, sai pro jogo.
4: O PC
0: abre o compasso na esquerda, entrega a bola para Matheus Bahia. Sai da ponta, vem para meia, meia esquerda, campo de ataque. Rolou, tocou, buscou o Carboneiro. Trabalhou a bola da entrada da grande área. Clareou, vislumbrou, apertou o gatilho, fuzilou pro gol. E ela subiu. Subiu. Subiu e sumiu. E caiu fora do gol, longe do gol, passa limpo o Mortê.
3: Matheus Bahia, muito utilizado na partida, fez ao passe ao centro onde estava Carboneiro, mais uma vez arriscou, chutou longe da meta onde está Pedro Rangel, apenas tiro de meta para cobrar o goleiro do Coxa.
0: Quem chamou fala.
2: Não, só ia te perguntar, será que o certa feita, o Pofechô Luxemburgo treinando o Vascão, né? Ele talhou uma frase que acabou entrando pro...
0: Olá, PC. Ih, rapaz! Boa bola, o cara tem qualidade, recebeu La Vega, condição legal ou não, bateu, entrou, tá lá! Gol do Coritiba numa bola longa, espichada, La Vega sem marcação, chegou atrasado, Félix Torres... Com liberdade, tirou do Tino Rocher para meter a bola pro fundo da rede. Pro fundo da rede. Internacional melhor no jogo. O Coritiba numa bola. E aí, La Vega manda a bola com qualidade, com precisão cirúrgica pro fundo da rede. Está na frente o Coritiba. 27 minutos. Estávamos quase na casa dos 28. O Coxa tá na frente, passa limpo, Bortê.
3: A bola foi lançada a longa distância para o camisa de número 7 do Coritiba, que pela esquerda foi correndo, correu, chutou do lado direito, sem chance para o goleiro Sérgio Rocher, que nesse momento recebe cartão amarelo por reclamação e abre o placar para o Coxa Branca. La Vega, Coritiba 1, Internacional 0, Ale Dornelis.
2: É, o Internacional estava apostado em bloco médio, embora a posse fosse do Coxa, né? E o Inter estava projetado como...
4: Ah, foi falta do mesmo número 11.
3: Fez sinal que vai pro VAR.
4: Foi falta, ele pega somente a bola, mas ele comete a falta, porque a regra não fala em tocar o adversário, fala em entrada. A entrada foi imprudente do jogador, tem que marcar falta. Só não é para cartão. Não é para cartão, é falta sem cartão e gol tem que ser anulado. Falta. Isso é muito bom para esses monte de boca aberta, burro, imbecil, idiota, sem escrúpulo, que tem a mãe trabalhando naquele lugar de facilidades.
3: É, o Internacional reclama bastante, Gisele Elias, mas o árbitro manda seguir.
4: Que diz que pegou somente a bola, que não sei o quê, que vai pegar a bola, que tá aí, ó.
2: É, porque podia quebrar o pé do outro.
4: Errou o ar.
2: Eu me lembro que o meu tio me ensinando a jogar bola, quando o Piá dizia pra eu fazer dividido exatamente. O Ronaldinho Gaúcho gostava de entrar desse jeito, com a sola do pé.
4: Foi falta.
2: Mas enfim, PC, só pra concluir, e aí eu passo pro Belk ali. Por conta disso, o Bruno Gomes estava mais adiantado, o Alex mais adiantado, e foi por ali que o jogador do Coxa conseguiu infiltrar e finalizar, Rogério Belk.
1: Pois é, 15º gol que leva o Internacional na Série A do Campeonato Brasileiro, 17 gols tem agora o Coritiba. La Vega marca o seu quarto gol em 24 jogos pelo Coxa, que tem 22 pontos e é o sexto ao lado do Bahia. Para quem perde no saldo, o Internacional para os 17 e é o 14º colocado aplicado nos critérios.
0: E a partir de hoje eu vou mudar o meu modelo de pergunta para o Gesiel quando for o gol do adversário. Você me cobre isso se eu esquecer já no próximo.
4: Tá.
0: Que não aconteça esse próximo tão breve. Você não carimba o gol, Gesiel?
4: Não carimbo, não interessa que é adversário, é o time da casa. Pra mim, não, só vejo a cor da camiseta, é vermelho contra o branco. E ali foi falta do branco no vermelho e o árbitro não marcou. Falei que tecnicamente ele é horrível. Disciplinarmente ele é muito bom, ele não deixa passar nada. Disciplinarmente do jogo, mas não adianta ser brabão e na hora que tem que apitar, não apitar. Erro grave da arbitragem, comprometendo o placar do jogo. Mas é bom pra quem diz que só tocou na bola, que não sei o que, se foi falta, tá? Pra quem tá olhando o jogo, isso ali é falta. Mas eu tô cansando, daqui uns dias vem outro aí e fala por mim. Tô bem cansado já. Volta, Diego Real, volta! Volta, pelo amor de Deus.
0: Ah, esses dias perguntaram por ele aí.
4: Mas estão sempre perguntando.
0: Mas disseram que você é muito bom.
4: Tem as viúvas do Diego, tem as viúvas do Ítalo, tem viúva de todo mundo.
0: É, mas disseram que você é muito bom. Mas tá combinado,
4: são
0: tá
4: as bem? Minhas viúvas, não adianta chorar no meu buraco, eu não volto.
0: Quando for
4: as
0: gol do adversário, viúvas, eu vou perguntar, não carimbo o gol.
2: É, e tem cara já dizendo exatamente isso, porque ele acha que a regra é isso, o cara entra, é que o cara não sabe que se tu entra de sola, na hora de prensar, na hora da dividida, o outro jogador, o que estava com a posse da bola, pode quebrar o pé.
4: Olha a falta que ele deu ali agora. Ali não foi nada. Ali um disputou com o outro disputou com um. Nada. Nada. Não.
0: PC. Teve nada de falta ali, é um descritério, pois não.
3: Só para carimbar o cartão amarelo do Rocher, né, que recebeu depois do gol do Coritiba por reclamação, é sempre para Óticas Diniz. 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
0: É impressionante o Bernabé no ataque, né? Como demoraram para descobrir isso. Agora levou meio time do Coritiba. Só faltou direção na cabeçada do jogador do Internacional, o Bruno Henrique. A bola foi embora para a linha de fundo, Bortê.
3: Mais uma tentativa dele. Ele está insatisfeito. Já estava com 0-0. Agora perdendo. A tendência é que ataque ainda mais. Posso fazer um questionamento ao Alê?
0: Pode.
3: Jaci na defesa do Internacional, o que que tu acharia?
2: Cara, eu defendi a contratação desse jogador no começo do ano, quando a gente estava discutindo a necessidade do Inter reforçar o seu sistema defensivo. Ai, e ele foi um dos jogadores que eu mencionei que eu traria, né? Assim como o William Machado, que saiu do Ceará e foi pro Mirassol, o Gêmeos, que o Inter não quis contratar porque não tinha nome de zagueiro e foi pro Fluminense. Né? São jogadores que estão dentro da realidade financeira do Internacional, mas fazer o quê? A gente trouxe o Cleiton Sampaio por 4 anos, né?
0: É, barbaridade. Domina a bola pelo lado esquerdo do Internacional com Matheus Bahia. Recolhe, tenta avançar para o campo de ataque. O Colorado mais querido do planeta, que está agora correndo atrás, correndo do prejuízo, perde pelo marcador de 1-0. A bola rola com o jogador Alex. Alex faz a finta, não preferiu retrair a jogada, entregando para Félix Torres. Abriu na direita com passo aberto. Lá vem o Internacional com Bruno Gomes. É na ponta direita para Carboneiro. Carboneiro domina a bola, tenta evoluir para o campo de ataque, para diante da marcação do adversário. Prefere retrair a jogada. Vem o Inter com Carboneiro. Dali pro Bruno Gomes. Bruno Gomes na entrada da grande área. Bruno Henrique chega antes dele, bem colocado. Felipe Jonathan rechaça, descarregando para metade do campo. Lá atrás, busca na peça defensiva o Internacional com Vitor Gabriel. Tenta evoluir para o campo de ataque. O tempo passa. Decorridos 34 minutos. O gol foi aos 28. Tá na frente o Coritiba. Faltavam 10 segundos, né? 27:50. Bola longa, espichada na ponta esquerda. Matheus Bahia recolhe a bola. Levantamento, meteu no segundo pau. Subiu Bruno Henrique. Torneou de cabeça pro gol. Pra fora do gol, linha de fundo, tiro de meta, passa limpo, Bortê.
3: Matheus Bahia, o lateral, tá fazendo a sua função, tá levando muitas bolas para o lado ofensivo do Internacional a longa distância. Agora foi o Bruno Henrique que tentou no cabeceio, não deu certo, apenas tiro de meta, 0-0. 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
0: No Couto Pereira. Decorridos pelo meu cronômetro 35, restam 10 na contagem regressiva. Marcador não tá do jeito que o torcedor colorado gosta. Coritiba com erro de arbitragem 1, Internacional 0, Belki.
1: Informando a Rádio Grenal, na B jogam Goiás e Vila Nova, Clássico Goiano 0-0. O Juventude entra em campo às 9:15, recebendo Criciúma em Caxias do Sul. 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
0: Aqui, Granal, o tempo todo no seu tempo, conferindo também o tempo e o placar do futebol para você ligado e conectado conosco. Caminhamos para 36, restarão 9 na contagem regressiva. Marcador 1-0 para o Coxa, que vem para o campo de ataque lá pelo setor esquerdo, descarregando bola, abrindo e buscando rapidamente com Vini Paulista pelo qual passo aberto na esquerda com Lavega. Levantamento longo em profundidade, chega bem colocado ali o Bernabé. Retém a posse de bola entre dois marcadores, livra-se do primeiro, do segundo, passou pelo terceiro, meteu na frente, boa bola para Vitor Bahia, entrega para Alejandro na intermediária adversária pelo setor direito de ataque do time do Internacional. Sofreu a carga, a arbitragem paralisou o lance, apontou e determinou, é falta. Falta marcada e falta cobrada, a bola já está com Vitor Bahia, lá pelo setor esquerdo, arranca com ela dominada, breca na frente da marcação, cercado, apertado pelo marcador, no miolo de ataque Alejandro pede bola, não, o árbitro mandou parar tudo e agora pede para que novamente seja efetuada a cobrança, né, Burtê?
3: É isso, PC Carvalho, inicialmente ele tinha dado lei da vantagem, aí deu uma confusão, ele mandou cobrar falta, a falta foi cobrada, ele mandou cobrar mais uma vez aqui no Couto Pereira. 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
0: 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Vem pra Priori, Curitiba vai pro campo de ataque com Felipe Jonathan. Ultrapassa a linha que delimita metade do campo. Abre o compasso pelo setor esquerdo, compasso aberto. Entregando a bola para Lavega, voltando, é autor do gol até a metade do campo. Rola a bola para Vini Paulista. Vini Paulista estabelece contato na metade do campo pelo comando de ataque, vai tentando evoluir para o campo de frente. Lucas Ronier, com passo aberto, tá no tumulto da grande área, fecha. Pedro Rocha chega antes dele, estica a perna. Bruno Gomes toca para a linha de lado. Lavega se apresenta para a cobrança, provavelmente vai deixar para o Felipe Jonathan, o lateral esquerdo da equipe do Coxa, para repor a bola em circulação. Quem sabe até um latereio. 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Haroldo de Souza vai sacudir o rádio esportivo do Brasil para Grêmio e Flamengo. Atenção, chega o Curitiba pelo setor esquerdo. Felipe Jonathan meteu com a face externa do pé, saiu de baixo, foi lá em cima, pega o goleiro é Rocher, já sai ligando, legal, metendo bola para o Bernabé, recolhe, ultrapassando a linha aqui dele, da divisória do campo, preferiu retrair a jogada, se aproxima Vidagra abre o compasso aberto pelo setor esquerdo para Vitor Bahia, projeção do Carboneiro das costas, evita o adversário, joga na contramão, volta para o Vidagra, na intermediária esquerda, setor de ataque, o Internacional vai trabalhando a bola, entrega a bola para o Bruno Gomes, aprofundou junto à linha de fundo, porém com muita força, a bola foi embora para fora, para a linha de fundo, não deu em nada, Burtê.
3: É, mais uma vez, não foi a primeira nem a segunda, provavelmente nem a última jogada em que o passe é longo demais, se perdeu e aí já era. 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
0: É, eu acho que um pouco também é em decorrência da chuva, né? É, deixa a bola mais na pista, mais escorregadia, coisa e tal, pois não.
4: O eu de arbitragem é em nome de CMPC, viva o natural, CMPC, viva o natural.
0: Tá meio difícil pro Alejandro, né, Ale? Tá encontrando muitas dificuldades, tá bem marcado ali, né?
2: É, mas ele funciona mais como pivô, né, no modelo do Pesolano, que é puxar a marcação ou segurar a marcação para distribuir o jogo. O Inter, ele peca mais uma vez na falta de criatividade ofensiva e na qualidade na finalização, né? E já para a volta do segundo tempo, eu colocaria o Vitinho no lugar do Alex, né? Eu não esperaria os 15, 16 minutos habituais que o Pesolano gosta de esperar para fazer a substituição. Eu já mudaria no intervalo, até porque o Alex, ele... acaba que, por conta do contexto ali do jogo, está mais preocupado com a questão defensiva do que ofensiva. O Vitinho é um jogador mais maduro, mais rápido, que na transição ele pode contribuir melhor nesta partida para o Internacional, PC Carvalho.
0: Falou Ale Dornelli, está falado aqui no microfone de esportes da sua Rádio Granal. Caminhamos para 40 minutos de partida. O Inter desce pelo setor direito no campo de ataque, arquiteta a bola, o time colorado, quem sabe agora, capita Bruno Henrique, entregando a bola para Bruno Gomes, de Bruno para Bruno Gomes, volta para Bruno Henrique faz o levantamento, a bola escorrega na marcação, sobe Bernabé, torneio de cabeça, ela vai embora para fora, para a linha de fundo, é só

0: 147 centímetros de altura, né? E aí o Bernabéu ali, que é menor do que o Romário, tendo que cabecear. Tá de brincadeira, né? Só pra ter uma ideia aqui, ô PC. A altura do Bernabéu, 1,69.
1: Poxa.
0: 1,69. Jaci Maranhão, 1,92.
1: Aí foi subir na frente do armário ali, não. Ainda conseguiu tornear de cabeça.
2: Não parece muito o Odivan, o Jaci Maranhão? Não lembra um pouco o Odivan?
0: Lembra, eu acho. Sabe quem que eu acho mais?
1: O Moisés.
2: O Paulão?
0: Não, eu
2: acho. O Odivan mais.
0: Eu acho o Félix Torres mais parecido com o Odivan.
1: Eu acho ele mais espadaúdo que nem o Moisés.
0: Mas o REC, o pessoal acha o. Esse outro aí que tu citou.
1: O Jaci Maranhão?
0: Não, não.
1: O Odivan?
2: Paulão?
0: O Paulão, o Félix Torres parecido com o Paulão.
1: Ó, Bernabéu, quem sabe agora dá coisa boa. Partiu pra cima da marcação, chegou por baixo no adversário. Sente o jogador do Curitiba, sente o Bernabéu. Quem é que ele tá marcando?
3: Ele marcou falta pro Internacional, Gisel, mas eu fiquei na dúvida, viu?
4: Meu Deus, a falta foi do Bernabéu. Larga esse cara.
3: Eu também achei.
4: Pelo amor de Deus, deixa eu provocar o meu. Vou me auto-suicidar-se a mim mesmo. Vou embora. Tchau pra vocês. Obrigado, vai ser um prazer.
1: Não, tu vai ficar
4: aqui. Um prazer trabalhar com vocês. Tchau.
1: Não. Fica aqui.
4: A falta foi do cara do Bernabéu. No cara ele marca ao contrário, cara.
0: Ah, compensação.
4: Não, mas tecnicamente é muito ruim, cara.
1: Não me deixa sem comentarista de arbitragem. Eu não entendo nada de arbitragem.
4: Não precisa entender nada. Não precisa entender nada. Muita gente fala sem entender nada mesmo. E os que entendem, eles não dão bola. Então vou fazer o quê?
3: Eu me auto-suicidar-se a mim mesmo. Não vai. Eu fui surpreendido aqui, Gisel, porque o Bernabéu acerta, né? O jogador do Curitiba. Só que ele cai, o árbitro vai na dele, marca a falta a favor do Internacional. Jogadores do Coxa reclamam, mas não muito, reclamam um pouco. E a torcida vai à loucura.
4: Mas não é que o Bernabéu caiu, o Bernabéu deu um carrinho no cara. Ele não caiu, ele se jogou contra o cara e cometeu a falta e o árbitro dá conta.
3: Isso.
1: Mas que calor aqui dentro.
3: Mas é falta pro Inter, Bruno Henrique cobra.
4: Tomara que saia o gol.
1: Tá certa aquela temperatura ali, 18 graus, tá um forno, rapaz. Vai lá, pra cobrança, Bruno Henrique, enquadra o corpo, coloca o pé, desquadra o levantamento, tá feito, subiu, já se torneou de cabeça, a bola subiu, desceu, caiu, pega o goleiro. Pega o goleiro é Pedro Rangel, é dele, só dele a bola, não deu troco pra ninguém, segurou com tranquilidade, seu Bortezinho.
3: O Bruno Henrique jogou a bola na área, ela foi tirada com tranquilidade, aí sobrou para Pedro Rangel ficar com ela como se gostasse muito da redondinha. 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
1: Essa equipe de hoje tá engraçadinha. Vai pro campo de ataque o time do Internacional. Carrega a bola, Bruno Gomes, toque curto, entregando para Bernabéu com passo aberto. É pelo lado canhoto no campo de ataque. Atenção, Vitor Bahia meteu bola, suspendeu na boca do gol, subiu para tirar de cabeça, bem colocado Bruno Melo. Sobra de bola, é o Inter, segunda bola, Colorado lá de trás, tira o grandalhão. Afasta Jaci de qualquer maneira, retoma a posse de bola, Vidiagra, meteu pelo canhão, pelo costado esquerdo. Boa bola, Vitor Bahia dali para Bernabéu. É agora, vai lá, bota pra derreter, Berna. Preferiu retrair a jogada. Boa bola, é boa. Trabalhou Bruno Gomes pelo setor direito no campo de ataque para o Alex. Limpou na perna esquerda, levantamento tá feito. Chuchu Verón no interior da grande área. Subiu pra tirar de cabeça Bruno Melo. Vai buscar a bola aqui atrás no setor de retaguarda. Trabalha a bola agora o Sebastião Gomes. Pois não. Não,
0: só pra destacar o posicionamento do Bruno Gomes, tu viu? Aonde que ele fica posicionado quando entra ali, ó. No meio espaço direito. Quem tá bem aberto é o Alex, que acabou de receber a bola, por sinal. Na extremidade, vai PC, o Inter no ataque.
1: Lá vem o Inter, na área, atenção, Alex arredondou, meteu no tumulto da grande área. Não, ele não arredondou, ele meteu uma bola quadrada, ela foi embora, foi pra fora, não deu em nada, seu Bortê.
3: Cruzamento pra ninguém, né? Não tinha ninguém, ninguém apareceu e aí deu em nada o lance. 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
1: No Major Couto Pereira, 45 minutos de partida. Quando tem jogador vermelho amarelado, Bortê.
3: Félix Torres fez a falta para cima do atleta do Coritiba, recebe cartão amarelo. 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

0: minutos de acréscimo.
1: Afirme, reafirmo, vamos a 49, 45 decorridos. Primeiro tempo, tempo primeiro de jogo. Marcador não tá do jeito que o torcedor colorado gosta. Coritiba tá na frente e ganha por 1-0.
2: 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Às 7, aqui em Porto Alegre, no estádio Francisco Vireto Neto, Passo da Areia, o São José recebe o Azures do Paraná. 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
3: Messi.
1: É, o laranja lá tá impactando, hein? A bola no tumulto da grande área, tira a zaga do Internacional, a bola vai embora pra fora, quem chamou fala.
3: Só pra pagar o acréscimo ali, ele faz o que ele quiser do jogo, depois das lambanças que ele fez no primeiro tempo, mas eu tenho que pagar aqui, CMPC é vivo, natural, que é arbitragem bem ruim.
1: Arbitragem péssima, na opinião do nosso comentarista Gesiel Elias. Coritiba tá na frente, ganha com uma falha do árbitro. Lá embaixo, Matheus Bahia partiu para cima da marcação, tocou a bola para a linha de fundo. Escanteio, tá marcando a arbitragem favorável à equipe do Coxa. Burtel.
0: É mais uma oportunidade para o Coritiba, escanteio e reforçando com a ajuda do Ernest, né? Félix Torres estava pendurado, não joga contra o Vasco.
1: É, tá fora do próximo jogo contra a equipe Cruz Maltina, Félix Torres. Vai ter que achar um zagueiro aí.
4: Ai, não, foi aqui umas 50 vezes que ele estava pendurado.
1: É, falou. Eu também
0: falei. Não, eu também falei ali, só falei. Não falei agora, né, que quando recebeu o cartão amarelo.
1: Aqui na live também o Dalmir falou. A Gabi falou, o Daniel Silva falou, mas o nosso Ernest também falou, isso é muito importante. Abraço, seu Ernest, gente fina da melhor qualidade. 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E o Coritiba tem escanteio de novo, Mortão.
0: É, a bola foi tirada pelo setor defensivo do Internacional. Mais um escanteio para a equipe do Coritiba, já nos acréscimos no segundo tempo. Vai contigo, pessoal.
1: Te cuida aí, Rochê, senão o Jacarezão te abraça. Levantamento tá feito no tumulto da grande área, mas que cabeceia esse, seu Bruno Henrique. Teve que cabecear de novo, consertando a jogada. Veio de trás, estilingou, bateu pro gol, pra fora do gol, Vini Paulista. Bate na zaga do Internacional ou não? É mais um escanteio, Bordeiro.
0: Bateu na zaga, foi pela linha de fundo, mais um escanteio, terceiro seguido do mesmo lado. Quarto, se contar que teve pelo lado direito também, o Coritiba vai tentando ampliar o placar nos acréscimos da etapa inicial.
1: É, e lá vem o Josué, enquadra o corpo, coloca o pé nesse quadro, vai autorizar o árbitro da bandeira. Eu tô vendo aqui, seu Josué, hein? Isso aí tá fora do quarto de círculo. Não apronta não, seu Josué. Ô, juizão, cuida ele. Levantamento tá feito, é no tumulto da grande área. Subiu, desceu, caiu, subiu. Mais alto do que todo mundo, toma elevador. Félix Torres, cabeçaço na bola, afasta, tira. Carboneiro, bota pra derreter, foi pra cima da marcação. Não conseguiu fritar o pistão, a bola foi embora pra fora, pra linha de lado. Manual, marca a arbitragem, diga lá.
4: Sabe o que que significa o Félix Torres levar o terceiro cartão amarelo?
1: Pode jogar o Juninho e não. Na pior das hipóteses o...
4: É ele que vai jogar.
1: Não, esse não vai não.
4: É ele?
1: Não, mas eu vou lá na Beira-Rio, não deixo.
0: O Vitor Gabriel também tá pendurado, né, Ale? Já pensou?
1: Não dá.
0: Vitor Gabriel também tá pendurado, né? Já pensou?
4: Bah, Cleiton Sampaio e Juninho.
1: Barbaridade, aí é pedir.
0: Mais um minuto.
1: Pede socorro. Volta pro campo de ataque o time do Internacional. Bruno Henrique recua, sai brigando ali o Bruno Gomes. Os dois Brunos com dificuldades diante da marcação. Apanha sobre o time do Coxa com Vini Paulista. Escapa, vai embora pro campo de ataque. Luta contra a marcação. Arquiteta jogada agora o Sebastião Gomes. Tocando, rolando, entregando na frente. Boa bola, a bola é boa. Preferiu retrair a jogada. O tempo passa, torcedor. Estamos com 49, vamos até 50, 49 e 30. 30 segundos apenas. Eu ia usar o termo antigo, né? Meia volta no ponteiro, não tem mais isso. Lá vem o Coritiba pro campo de ataque. Arquetenda jogado ao torno do gol, Lavega. Lavega retrocede na metade do campo. Chega brigando pela posse de bola ali o Lucas Roniera. Bola bate na zaga do Internacional. E volta pelo lado esquerdo para Lavega. Tenta evoluir pro campo de ataque. Metida de bola pro Felipe Jonathan. Boa bola, Pedro Rocha. Tenta o domínio. Zaga do Internacional quase que se atrapalha. Conserta por baixo. Tira. Bate a carteira do adversário. Agora o Vitor Gabriel tira o pão da boca do atacante da equipe do Coxa. Ô, Bortê, quase o Coxa tá lá na rede e termina o primeiro tempo.
0: É uma falha que poderia prejudicar ainda mais o Internacional, mas o ataque do Coxa não foi efetivo dessa vez. Agora os jogadores de ambas equipes se cumprimentam e já vão se direcionando ao vestiário. A vantagem é do time da casa.
1: 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Encerrado o primeiro tempo, marcador não tá do jeito que o torcedor gosta, o árbitro errou e o Inter pagou o preço, tá 1-0 pro Curitiba. Vamos pra repercussão de tudo isso e muito mais com Renan Ferreira.
3: Lá o cara
1: no intervalo
3: aí.
1: Da Grenal.
5: Valeu, PC Carvalho. Vamos iniciar nosso intervalo, então. Aqui vai falar o jogador do Curitiba. Deve ser o autor do gol.
6: Na Vega. Direto e a importância de sair na frente com um gramado nessas condições.
7: Não, primeiro, parabenizar a gente que cuida o gramado. Está muito bom. E depois, treinamos. Coisa da semana. Eu sou o baita jogador. Então, ficou essa jogada. Eu sabia que ele ia lançar e já estava esperto aí para fazer o gol.
6: Esse é o Lavega, autor.
5: Aí o Lavega, autor do gol do Curitiba, que vai dando a vitória parcial para a equipe do Coxa Branca lá do Paraná, para cima do Internacional. 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
8: Roche, com saudade, acelerar um pouco o processo de recuperação e, graças a Deus, estou bem. E nada, a conversa com o juiz foi o lógico. Se ele vai disputar a bola, ele toma uma pancada e vai machucar. Ele teve que tirar o pé para deixar o... Era ou machucar o pé ou deixar a bola. Teve que deixar. Aí, não só que o juiz se equivoca, tem gente arriba que tem que olhar isso e não olhou. Eu acho que era para ter voltado, mas já está. Agora não adianta fazer mais reclamo. Eu tenho que tomar cuidado de não falar mais. Mas fico chateado por isso. Van agora voltar um segundo tempo com mais confiança, ajeitar algumas coisas e nada, procurar virar o show.
5: Aí o Rocher, goleiro do Internacional, reclamando bastante da arbitragem nas decisões do árbitro. 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Rogério Belchi, o plantão da nossa transmissão, como está a tabela do Campeonato Brasileiro? O jogo do Inter é isolado, mas os Coritiba e Inter podem se movimentar na tabela, né? De acordo,
9: sim,
5: com o placar.
9: É verdade. Jogo isolado, apenas esse em andamento. Às 6 tem Fluminense e Vitória, às 9 Bahia e Cruzeiro. Demais jogos amanhã às 4, Atlético Mineiro e Botafogo, Remo e Palmeiras, 6:30, Santos e Bragantino, Corinthians e São Paulo, Mirassol e Chapecoense, 7:30, Grêmio e Flamengo e às 8:30, Vasco e Atlético Paranaense, complementando a rodada. Bem, o que muda? Adicionam-se 3 pontos ao Coritiba, vai a 22 e passa a dividir o sexto lugar com o Bahia, atrás do saldo, 3-0, já que ambos venceram 6. O Internacional para nos 17, segue em 12º com Vasco da Gama e Grêmio, Atlético Mineiro e Botafogo, todos vão jogar na rodada ainda e desta forma, pelos critérios, o Inter é o 14º colocado, vai perdendo posições para Vasco e Grêmio, com quem se iguala em vitórias, já que perde para Botafogo e Atlético ter uma vitória menos 5-4, mas agora Vasco -1, Grêmio -1, Inter -1 no saldo. Porém, o Vasco marcou 20, o Grêmio marcou 15, o Inter 14, ou seja, o Inter é superado já com esse resultado por Grêmio e Vasco e passa, apesar de ter pontuação de 10º, mas aplicados os critérios, ser o 14º, perde 2 posições.
5: Tá, então, o Internacional perdendo 2 posições na tabela com esse resultado momentâneo. Resultado esse que eu te ouvindo, seu Gisele Elias, muito boa tarde, no primeiro tempo passou pelo árbitro da partida. O Rocher estava certo na sua reclamação ali no intervalo.
3: O jogador nunca está certo.
5: Ah, perfeito.
3: O jogador nunca tem razão, o dirigente nunca tem razão, o torcedor nunca tem razão, o técnico nunca tem razão, todo mundo que é envolvido clubisticamente com alguma coisa não tem razão. Quem tem razão sempre é a arbitragem. Mas tem fundamento a reclamação do Rocher. Tem fundamento, foi falta na origem da jogada, do gol do Curitiba, mas foi mais um dos erros do árbitro no primeiro tempo. Tecnicamente é muito ruim, eu falei que é muito ruim tecnicamente. Nunca apitou nada, tecnicamente. Isso é a torcida do Grêmio que tá rindo da cara dos colorados hoje. vão lembrar da semifinal da Copa do Brasil de 2019, em que esse cidadão tirou o Grêmio da final. Seria Inter e Grêmio na final da Copa do Brasil 2019. E o Wagner Magalhães, eu acho que é o Jeromel ou o Kahneman, cabeceia a bola vai pro gol e entra que não me explicaram aquela vez, é que eu não entendo muito de arbitragem. Naquele jogo o Atlético Paranaense estava jogando com dois goleiros. Entrou o segundo goleiro na jogada e tirou o gol com a mão. E aí o Wagner Magalhães não deu o pênalti, o VAR não chamou. E o Grêmio não foi para a final e acabou o Atlético Paranaense sendo campeão da Copa do Brasil depois contra o Inter dentro do Beira-Rio. E tinha árbitro assistindo o jogo lá, né? Não vou dizer quem era, mas tinha árbitro assistindo o jogo lá na Portão 4 do Beira-Rio aquela vez. E péssima atuação no primeiro tempo. Não acertou nada tecnicamente do que tinha que acertar. Inverter falta, tudo bem. Agora, tu inverter falta clara... Aí não, o cara dá um carrinho por trás, tu dá a falta a favor do cara, tá de brincadeira com a minha cara. E a regra do jogo, a regra 12 do futebol, não fala em tocar o adversário, somente isso. Fala em entrada, e a entrada sendo imprudente, temerária ou com uso de força excessiva, tem que ser marcada a falta. E na origem do gol do Curitiba, teve uma falta de origem imprudente no meio de campo, que o árbitro não marcou, o VAR não sugeriu revisão, erro grave da arbitragem. Péssima atuação, mas que não me surpreende, porque esse Wagner Magalhães, pra ser ruim, tem que melhorar bastante. E não gostou, bate em mim. Simples assim.
5: Tu falou na transmissão que tecnicamente ele tava indo muito mal, mas disciplinarmente bem. Como pode
3: isso? É que disciplinarmente ele é bom, ele não deixa ninguém falar com ele. Encostou nele, mete cartão, falou com ele, mete cartão. Disciplinarmente ele não deve no jogo.
10: E ele fez isso?
3: Não pode falar com ele. Falou com ele, mete... Eu lembro de uma vez que ele botou o Felipe Luiz pra rua. Que o Felipe Luiz, sabe? Uma coisa é um jogador te ofender. Outra coisa é aquele desabafo que ele faz. Né? Entendeu? E esse tipo de coisa, ele não tem essa sensibilidade. Quando o jogador me manda tomar tomate cru, de vez em quando, eu mando ele também. Daí fica...
5: De costa, grita pra lá.
3: Fica no um a um, ali tá tudo certo. Agora, se eu venho e meto o dedo na tua cara, faço, né, diretamente pra ti, direcionalmente, pra ti é outra história. Mas ele não tem esse filtro. Mas disciplinarmente eu gosto do Wagner Magalhães. E é só nesse ponto. Fisicamente atrapalhou o jogo duas vezes. A bola tocou nele duas vezes no jogo. Tecnicamente é um desastre dentro de campo. Não sabe utilizar do entorno ali para os assistentes ajudarem. O quarto árbitro ajudar. E eu acho que os caras meio que já trabalham com ele já conhecem. Não adianta falar porque o homem não escuta ninguém. Belas imagens na televisão.
5: Essas imagens belas são muito boas.
3: Me surpreendeu ontem, tá? Eu falei que me surpreendeu bastante saber que o senhor não se relaciona. Não se relaciona com meninos. Eu achei que o senhor era do mesmo time que nós.
5: Não, nós somos do time contrário de vocês.
3: Eu e o Kobe
5: somos. Eu ia deixar congelar essa imagem aqui, por favor, pro pessoal do intervalo. Ale Dornelles, esse primeiro tempo do Inter vai perdendo por 1-0 e eu tô vendo as mensagens aqui dos colorados no nosso chat. Bastante, muitas críticas ao Alex.
4: Cara, eu acho que essa é a pior partida do Alex com a camisa do Internacional. De fato, ele não foi nem um pouco bem, né? É um jogador ambidestro, mas a perna prioritária dele é a esquerda, daí ele tá jogando do lado contrário para fazer o facão, mas ele não fez isso nenhuma vez. A única vez ali que ele tentou ir para a parte de dentro, ele tomou uma caneta do jogador do Coxa. Eu espero que o treinador, o Paulo Pezzolano, coloque o Vitinho no lugar do Alex, já na volta para o segundo tempo, que ele não espere muito, para melhorar. E aí o pessoal aí da Central... de lives da Rádio Grenal, tem aí pra gente uma arte com as estatísticas, os números, né? Tá na live, então vem pra live da Grenal, os números do primeiro tempo, né? Então, finalizações, o Inter finalizou 8 vezes, enquanto o Coxa 4, né? Só que do Internacional, dessas 8, nenhuma foi na direção do gol, o do Coxa, o do gol foi na direção do gol. Posse de bola bem parelho, 54% pro Internacional, 46% pro Coxa, ou seja, é um jogo equilibrado, os dois times tentando jogar em transição, os dois com muitas dificuldades nos seus respectivos setores ofensivos. Falta 6 para o Curitiba, 4 para o Internacional. Escanteios tinha que atualizar, foram 3 escanteios para o Coxa e 2 para o Internacional. né? E, enfim, pode ver a média de passes também muito semelhante. São dois times com uma estratégia, um plano de jogo parecido, né? E o Internacional eu achei melhor do que o Coritiba no primeiro tempo. É, numa escapada eles conseguiram abrir o marcador aos 28 minutos do primeiro tempo e acredito que dá pra gente buscar e o empate e virar no segundo tempo. É só o Pezzolano fazer alguns ajustes no time, Renan.
5: 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E tu acha que o Inter passa por onde essa melhora do Internacional para esse segundo tempo ali? Mudança de postura, mudança de peças, mudança de esquema, para onde o Inter pode buscar esse empate e quem sabe uma virada?
10: Vem Vitinho, hein?
5: Opa, valeu, Bernardo. Vitinho. Então, Vitinho. No lugar do Alex, provavelmente.
4: Óbvio, com certeza.
10: Provavelmente já foi chamado aqui antes de todo mundo. Único jogador que está no gramado nesse momento realizando treinamentos, aquecendo, é Vitinho.
5: Perfeito. Quando as equipes começarem a entrar, pode chamar aí, Bernardo, que a gente passa a bola aqui pro PC. Valeu. Vitinho, então, né?
4: Não, essa é uma mudança que estava no script, né? Ele tinha que fazer isso mesmo. É, com certeza o Inter naquele lado do campo vai melhorar defensivo e ofensivamente. Agora, eu cogitaria tirar também o Bruno Henrique para botar um jogador com mais intensidade, como o Alan Rodrigues, por exemplo, que é um jogador que corre bastante, que acelera o jogo, e quem joga na transição, se não tem velocidade, tu perde o elemento principal, que é o contra-ataque, porque o time adversário consegue se recompor. Tendo um jogador mais rápido e intenso do que o Bruno Henrique, e esse jogador à disposição no banco de reservas que pode jogar ali, é o Alan Rodrigues. Eu faria essas duas modificações, Renan.
5: Duas modificações, então, o Alan Rodrigues e o Vitinho, que já está aquecendo lá, já está confirmado, né? Aguardamos a confirmação, mas muito provavelmente Alex é quem vai dar lugar no time para a entrada do Vitinho. 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Você está achando a atuação do Rocher até então ali? A troca, né? Depois de se recuperar de lesão na panturrilha, mais uma vez o Antony volta ao banco de reservas e o Rocher retorna ao time titular. Ele podia fazer alguma coisa diferente no lance do gol ou ele está bem na partida?
4: Não, ele está bem na partida. Ele salvou o Internacional quando ele sai nos pés do jogador do Coxa, depois de um erro do Vitor Gabriel, e que voltou em câmera lenta. O Rocher tá bem, não passou por ele o gol do Coxa, né? Não falhou no primeiro tempo, nosso arqueiro uruguaio. Tá bem no jogo. Nosso problema tá mais ali do lado direito mesmo, e ter um jogador com mais intensidade no meio campo para acelerar a transição ofensiva do Internacional. É isso que eu faria. Claro, ele tá botando o Vitinho, que é um jogador mais rápido e vertical do que o Alex. O Alex é um cara mais cadenciador, que gosta de ter a posse, enquanto o Vitinho é aquele cara que recebe em profundidade. E ele também, por ser mais rápido, recompõe melhor do que o Alex. Só que ali na meia cancha, com o Bruno Henrique, é um problema recorrente. Ele é um jogador importante, ele é o jogador de confiança do Pezzolano, por isso ele vem jogando. Só que ele é muito lento, né? Ele para o jogo. Por isso eu também não estou defendendo a entrada do Alan Patrick, porque se a estratégia é jogar no contra-ataque, em transição, de maneira vertical e veloz, o Alan Patrick é aquele cara que domina de costas, gira, desacelera o jogo. E aí, para o adversário, isso é bom. Isso é bom, né? Para o tipo de jogo que está acontecendo hoje, o Alan Patrick não seria o nome ideal para entrar, porque se o Inter precisa mais velocidade e intensidade, com o Alan Patrick é o contrário, tu vai ganhar cadência, né? E que não é esse o problema do Internacional. Não foi falta de cadência, foi falta de contundência, de agressividade, de velocidade na hora de fazer a sua transição ofensiva e golpear o adversário, Renan.

0: Perfeito. Alê Dornelis, comentarista do Internacional. Rogério Belchi e os demais gaúchos nesta tarde de sábado, aí daqui a pouco, tem Chavante em campo, né?
1: É, o Chavante, tem também o São José e mais tarde tem o Juventude. Vamos começar pela Série D do Campeonato Brasileiro, que terá justamente a participação do Juventude num horário totalmente... É inadmissível, né? Para Caxias do Sul, 9:15 começa o jogo, a Série B, que está alcançando já a oitava rodada, tem Goiás e Vila Nova que estão jogando e empatando por 0-0, o Juventude recebe o Criciúma a partir das 9:15 lá no estádio Alfredo Jaconi. Pela Série C, a gauchada entra em campo amanhã, quando vamos ter Caxias e também o Ipiranga jogando. O Ipiranga que faz uma boa participação. E na Série D, sim, vamos ter os dois gaúchos hoje. Mas vamos na ordem aqui. Série C, que alcança nesse final de semana a sexta rodada. O Caxias vai enfrentar o Barra na Arena Barra, em Balneário Camboriú, amanhã, 5 horas da tarde.
2: Meu, sim. Só tem uma coisa que a torcida do Inter não pode reclamar. Que não estão reprisando o lance da falta. No mínimo 50 vezes passaram o lance ali. No mínimo 50 vezes, de tudo que é ângulo diferente, para mostrar a falta da origem do gol do Curitiba. Então não vem reclamar depois, talvez pelo tamanho dos clubes, né? Se fosse contra o Flamengo, talvez eles passassem uma durante o jogo e deu.
0: De cima.
2: Mas é isso aí, pode voltar, Belk.
3: Não, e deixa eu só... tu concluiu, Belk?
1: Não, só na Série C, Arena Simon, Brusque, Ipiranga, joga amanhã, aí às 7:30 da noite. Daqui a pouquinho, vamos ter então os gaúchos na Série D, o Brasil lá no Gigantão das Avenidas, a partir das 6 contra o Marcílio Dias, e mais tarde às 7 aqui em Porto Alegre, São José e Azures, estádio Francisco Noveleto Neto. O São Luís joga amanhã contra o Cianorte, em Cianorte do Paraná, e o Guarani Bagé recebe lá no estádio Estrela Nova a equipe do Santa Catarina de Rio do Sul, portanto, confirmando aí a participação dos gaúchos nas séries B, C e D.
0: Perfeito, Rogério Belchi, obrigado pelas atualizações. Tu queria...
3: Não era sobre o futebol, é só dizer uma notícia triste aqui que eu vi agora há pouco. Mais um caso aqui no Morro Santa Teresa, aconteceu aqui no Morro Santa Teresa, o companheiro deu um tiro na cabeça da companheira, tá em estado grave, internada, mais um caso de feminicídio, né? Então, o Rio Grande do Sul que tem essa... terrível marca de ser o estado com o maior número de feminicídios no ano de 2026. Um absurdo.
0: É verdade, lamentável. 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Gesiel.
4: Confirmando o que o Alê dizia, Renan, opa, é o Alex que vai sair, tá? 31 Alex sai para a entrada do 28 Vitinho.
0: Perfeito, valeu Bernardo, diretamente lá do Couto Pereira.
2: O que o senhor quer de mim?
0: Confirmando a alteração, o juiz pode recuperar de alguma forma a atuação ruim no primeiro tempo no segundo? Ou já está condenado?
2: Se ele botar a camisa do Inter e fizer um gol pro Inter, pode ser. Pode ser.
0: Senão não tem jeito.
2: Eu conheço o Arthur. Bom, deixa quieto. Deixa quieto. Vamos ficar quietinho aqui. Vamos ficar na minha, que é melhor. Mas eu não tenho. O cara que compromete num gol, é muito difícil recuperar a atuação. É muito difícil. Quando tu compromete o placar da partida, fica muito complicado tu recuperar a atuação e dependendo de Wagner, Nascimento, Magalhães, é pior ainda.
0: Perfeito. Também PC Carvalho, Paulo César Carvalho para o segundo tempo de Inter e Curitiba. Tudo bem, PC?
5: Vamos lá, então.
0: Vamos lá.
5: Vamos para o segundo tempo de jogo. Você curtiu aí o intervalo da Granal com Renan Ferreira. A bola já está no centro do gramado. Segundo tempo de jogo para Internacional e Curitiba. O pontapé inicial neste segundo tempo é do Internacional. Meu cronômetro já está redefinido, já está zerado. Aguardando apenas o trilar inicial do árbitro. O que ele faz? Prepara teu coração para as coisas que eu vou contar. Eita, o árbitro! Começa o segundo tempo. Sorte Inter. Sorte Internacional para cima do Coxa. A bola dominada com Carboneiro. Carboneiro retrai a jogada, entrega para Vidiagra. Vidiagra mete no tumulto da grande área. Cabeçaço na bola, está tirando dali o Felipe Jonathan. O Internacional tenta evoluir com Bernabé. Boa roubada de bola. Meteu no tumulto da grande área. Teve o desvio. Chegou Vini para afastar o Vini Paulista. E a bola ficou com o goleiro na primeira carga ofensiva do Inter no jogo, Bortê.
4: Tudo bem que teve o desvio, mas o passe foi muito longo, assim como repetidas vezes aconteceu na primeira etapa. 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
5: 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Atenção, Inter chega para o campo de ataque. A bola sobe e desce, aparece e fica facinho para o goleiro Pedro Rangel, que domina com tranquilidade. 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Interaja conosco, sai jogando para o campo de ataque. O time do Curitiba se defende bem, o Internacional tira ali a bola no atalho. A retaguarda colorada com Félix Torres, ela vai embora para fora, para a linha de lado, lateral, marca arbitragem. 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Lá vem o Internacional de novo para o campo de ataque. Arquiteta jogada, Vitinho está aberto, abre os braços, pede a bola, recebeu, rente a linha marginal direita, se aproxima ali pedindo bola também o garoto do Internacional, camisa 15, Bruno Gomes, prefere voltar até a metade do campo, encontra sobre a linha que delimita a metade do campo o Félix Torres, abre o compasso pela esquerda, entregando bola para Matheus Bahia, preferiu retrair a jogada, entregando bola para Vidiagra, de perna direita, caneta direita na bola, suspendeu para a boca do gol, subiu o Felipe Jonathan, contra ele o Vitinho, pediu a falta o jogador do Curitiba, nada deu arbitragem, sobra de bola, fica pelo lado direito com Bruno Gomes, avança agora dominada para o campo de ataque, entregando, rolando, buscando na frente Carboneiro, buscou a combinação de jogada, a bola volta, perereca no tumulto da grande área, tira a grande área, a zaga voltou para Vidiagra, abriu luta contra a marcação, tirou bem colocado dali o Bruno Melo, vai buscar a bola, busca a pelota aqui na saída do campo de defesa, Félix Torres para o Internacional, na cabeça do círculo central do campo. Entrega a bola para Victor Gabriel, abre o compasso aberto no setor esquerdo para Victor Bahia. O que marcou a arbitragem? Falta para o Internacional no campo de defesa, Burte.
4: Isso, falta cobrada rapidamente pela equipe do Internacional, 0-0 no Couto Pereira.
5: Que desce pela ponta direita com Vitinho. Ele escapa, vai embora, metida no interior da grande área. Tira, bem colocado no atalho, afasta dali Bruno Melo. Volta o Internacional novamente no tumulto da grande área. Completa lá de trás, rechaça Felipe Jonathan. A bola ganha linha de lado. Manual está marcando a arbitragem favorável ao time do Inter. 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Chega o Internacional pela ponta direita. Vitinho abre luta contra a marcação. Rasga por baixo Felipe Jonathan. Mete a bola para a linha lateral. Manual marca a arbitragem. 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E estava passando aqui, né? 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Todo mundo ligado, todo mundo curtindo a Granal. Lá vem o Internacional para o campo contrário. A bola do Félix Torres na entrada da grande área para Alejandro. Abriu o compasso legal na ponta direita. Boa bola, a bola é boa para o Vitinho. Meteu no segundo pau, tirou a zaga. Apanha, sobra aqui na saída do campo de defesa. Tira Vini, mete o compasso rápido lá no campo esquerdo, no campo de ataque. É boa bola para Lavega na metade do campo, recolhe a bola, Sebastião Gomes faz a finta, faz a jogada no setor esquerdo no campo de ataque para Lavega, domina a bola, partiu para cima da marcação, deixou para Josué apertado pela marcação, está entregando a bola onde está colocado Vini Paulista não tinha com quem jogar, setor congestionado, trânsito engarrafado, volta para Bruno Melo abre o compasso curto na saída do campo de defesa, entregando até o Jaci pela ponta direita, se manda o Curitiba, vai embora com Lucas Ronier, ciscou na perna direita, trabalhou agora na perna esquerda, retraiu a jogada, começa tudo de novo para o Tinga, volta agora pelo setor direito no campo de ataque, Tinga para Ronier apertada pela marcação, deixa para o Tinga, partiu para cima da marcação, rasga por baixo, bem colocado no atalho, Matheus Bahia toca para a linha de lado, lateral, está marcando a arbitragem favorável à equipe do Coxa, que segue ganhando do Internacional pelo placar de 1-0, você ligado, você conectado na Granal, curtindo conosco as emoções do futebol pelo rádio, 5 minutos são decorridos do segundo tempo de jogo, placar de de 1-0 para o Curitiba. Amanhã tem Grêmio contra a equipe do Flamengo. Haroldo de Souza conta, volta pelo setor direito no campo de ataque. O Ranieri abriu luta contra a marcação, tirou a zaga do Internacional, a bola foi embora para fora, para a linha de lado. Manual está marcando a arbitragem. 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Atenção, lá vem Curitiba pela ponta direita, fica estatelado o jogador do Coxa 10, Josué. A bola se perde para a linha de lado. É Manual que favorece o time do Internacional. 6 minutos de partida. E como está o Inter nesses movimentos iniciais da etapa complementar, na tua opinião, Ale Dornelis?
3: Por enquanto, o Inter está tentando o empate, né? Mas de um jeito meio desordenado, meio que na afobação. E desta forma fica bem mais difícil da gente conseguir empatar a partida, né? Porque os nossos jogadores não são assim um primor técnico, né? Então tem que ser jogadas um pouco mais espertas e trabalhadas, passes em profundidade, rapidez. É isso que eu estou sentindo falta no time do Inter. Me parece que o Inter, ao ter um jogador como o Bruno Henrique na meia cancha, fica lento e previsível, PC.
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5: Aí também, trouxe o quartel inteiro para o aquecimento, o Pezzolano. Jogadores do Internacional se movimentam para, quem sabe, uma troca já nesse segundo tempo de jogo. Vitinho redomina a bola pela ponta direita, parte para cima da marcação, trabalha da perna direita, retrocede da grama, baixa no terreno, entrega a bola para Vidiagra, foge da marcação do adversário, tem o Vitinho. Boa bola, no ponto futuro, junto à linha de fundo, meteu no tumulto da grande área, subiu para tirar de cabeça, bem colocado dali o Jaci. Sobra de bola do Inter com Vidiagra, meteu no tumulto da grande área, tirou a retaguarda. Guarda, foi Carboneiro, brigou pela posse de bola, sobrou para Bruno Gomes. Vitinho pede a bola, se atrapalha com Vitinho, carrega a bola, junta a linha de fundo, tenta o cruzamento, explode a bola no Felipe Jonathan. Ela ganha a linha de fundo, escanteio, cobra o Inter, Bordê.
4: Bruno Gomes lutou pela jogada até o final, tentou a última oportunidade no cruzamento, ela bateu no lateral do Coritiba, Felipe Jonathan, e se perdeu pela linha de fundo. Escanteio para cobrar o Bruno.
5: Cobra Bruno, mete no tumulto da grande área, chega bem colocado, tira também ali lá de trás o outro Bruno Melo do Coxa, toca a bola pra linha de lado. Manual que vai cobrar o time do Internacional pelo setor direito do campo de ataque. Perdeu-se a bola pela linha de fundo, mais uma vez aqui no ponto cego, não deu pra ver, cobertura da nossa reportagem. Escanteio, cobra o Internacional, enquadra o corpo, coloca o pé no esquadro, atenção Bruno Gomes, levantamento tá feito no tumulto da grande área, subiu pra tirar de cabeça, bem colocado Jaci Maranhão. Agora sim a bola se perde pra linha de lado, lateral está marcando a arbitragem favorável ao time do Internacional. 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Matheus Bahia na esquerda, mete a bola para a beira da meia, rasga por baixo, bem colocado ali no atalho. Chega na proteção Lucas Ronier, tenta evoluir para o campo de ataque. Perdeu a parada e a arbitragem para o jogo. Para a marca, determina, é falta. Jogo está parado, falta está marcada. É falta para o Coxa na saída do campo de defesa. 8 minutos da etapa complementar. Burte.
4: Para reclamação dos jogadores do Internacional, contestaram, mas o árbitro não escuta os jogadores do Colorado. O senhor Wagner Magalhães, falta para a equipe do Coxa, 0-0 aqui em Curitiba.
5: 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Obrigado pelo carinho, obrigado pela companhia. 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Um Brasil de audiência. Chega o Inter, é bola no tumulto da grande área, a tentativa foi do Vitinho, descolou lá de trás, tirou Bruno Melo. Atenção, bola longa, espichada para o campo de ataque, desce o Coxa. Chega bem colocado no atalho, Félix Torres, linha de zaga, estabelece contato, empurrando a bola para Victor Gabriel. Domina o menino, entregando a bola onde está colocada para receber agora o Vidiagra. Boa, garotinho, trabalha a bola na metade do campo, roda gigante do gramado, inverte o jogo na ponta direita, porém foi quadrada. Quadradamente fez o passe, ela foi embora para fora, para a linha de lado. Manual marca arbitragem. 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Obrigado pelo carinho, obrigado pela companhia. Alô, Cambará do Sul, dia 16, PCzinho na área. Atenção, levantamento longo, em profundidade para elevação. Chega a zaga do Internacional, cobertura ali do Bruno Gomes, retraindo. Faz o passe recuado, fica com o goleiro Tino Rocher. Abandona a grande meta, sai evoluindo, buscando o campo de ataque para o time do Internacional, tocando curto. Passe até o Victor Gabriel. Victor Gabriel na linha de zaga, estabelece contato, empurrando a bola para Félix Torres, com passe aberto na direita para Bruno Gomes. O Internacional vai tentar evoluir para o campo de ataque. Agora o Curitiba vai fechando todas as suas portas. O Inter vem pela ponta direita com Vitinho, mais alto do que ele, tira Felipe Jonathan. Cabeçaço na bola, toca para a linha de lado. Manual marcou a arbitragem favorável ao Inter. 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Ponta direita, campo de ataque, Vitinho. Descola o passe, levantamento tá feito. Sobe mais alto do que todo mundo, Jaci Maranhão. É uma parede, um armário. Cidadão da área, dono xerifão lá no interior da área do Curitiba. O Internacional tenta partir para o campo de ataque. A bola rola, rola, rola para o Félix Torres, domina a bola. Ergue a cabeça, estufa o peito, orienta a colocação dos companheiros. Levantamento tá feito no tumulto da grande área. Abandona a grande área, Bruno Melo. Cabeceia a bola, afasta, ela viaja até a metade do campo. Roda gigante do gramado, Vidiagra domina. Ergue a cabeça, estufa o peito, vem para o campo de ataque. Desce o time do Internacional. Quem sabe agora? Boa bola para Carboneiro. Dali para o Alejandro, vai bater, afasta, tirando bem colocado no atalho Bruno Melo. Empurra pela linha de fundo, tira o pão da boca do jogador do Internacional. Ela se perde para a linha de fundo. Passa limpo, Bordê.
4: Mais uma interceptação da defesa do Coritiba em tentativa de ataque colorado pela direita. Bruno Melo tirou. Escanteio para cobrar o Colorado, 0-0. 1-0 Coritiba.
5: Bruno Melo tira. Bruno Henrique cobra. Mete no segundo pau. Chega o Internacional. Não consegue. Alejandro domínio. Tira a zaga do Coritiba. Busca o jogo na metade do campo. Vidiagra. Vidiagra tenta partir com ela. Dominada para o campo de ataque. Arranca o time do Inter. Diga.
3: Primeiro que tá um potreiro ali, né?
5: Complicado, né?
3: Na pequena área. É, na pequena área, quando a imagem da transmissão da close ali, dá pra ver que tá um potreiro mesmo. Segundo, que esse lance do Alejandro com o Carboneiro é o tipo de jogada que eu me refiro. Ó, de novo.
5: Eu boto fé. Atenção, Vitinho, entrega a bola pra Bruno Gomes. Fecha a porta. Chega, mais uma vez, Bruno Melo. Mais uma vez, toca pra linha de fundo. Mais uma vez, escanteio pro Inter. Quem sabe agora, Burtê?
4: É, mais uma vez, a bola foi interceptada pela defesa do Coritiba. Tem mais uma oportunidade na cobrança, o capitão.
5: Passa o tempo, passa, torcedor ligado e conectado na Granal, 12 minutos e 30. Eu disse 12 e 30 do segundo tempo. 1-0 para o Coxa, atenção. Bruno Henrique meteu no segundo pau. Subiu para tirar a zaga e é outro escanteio para o Inter, Burtê.
4: Mais uma vez, a defesa do Coritiba tá chata demais. Mais um escanteio pelo lado direito para cobrar o Bruno Henrique.
5: Escanteio que cobra o Colorado, mais querido do planeta. Em quadro, corpo coloca o pé no esquadro. Vem fogo no barraco, subiu para tirar mais uma vez lá de cima. Bem colocado, Jaci. Sobra de bola, fica para Carboneira. É um ferrolho só o time do Coritiba. O Internacional está esmagando, está partindo para cima. Atenção, Bruno Henrique meteu uma bola fechadinha. Desvio de cabeça. Vai sensacional o goleiro! Sensacional o goleiro! Eu não vi se era o Félix ou o centroavante do Internacional, Alejandro. Foi o Félix Torres. A bola ia no ninho onde dorme o bichinho. O goleiro sensacional tirou essa bola. Atenção, contra-golpe do Coritiba. Deixa a La Vega livre com condição legal. Bateu pro gol. Pra fora do gol, à esquerda do gol, linha de fundo, o primeiro lance, inacreditável, o goleiro foi buscar lá no fundo, Pedro Rangel, safa-se o Coritiba, passa limpo, Bordê.
4: Depois de algumas cobranças de escanteio, o Internacional achou um lance onde quase sai o gol, se não tivesse muito ligado, muito bem posicionado e com treinamento em dia, podia ser o gol do Colorado, mas o Pedro Rangel foi chato, fez uma baita defesa e evitou o gol do Internacional para a equipe do Coritiba, por enquanto 1-0 Coxa.
5: O tempo passa, torcedor ligado e conectado na Granal. Atenção, chega o Inter, bola no tumulto da grande área, fechou Vitinho, rolou para trás, para quem? Para ninguém. Vini afasta, tiro, perigo inimigo, Vini Paulista. E o Internacional perde a chance. Tava de novo o Internacional, quase o Colorado vai para a rede, Bortê.
4: Mais uma oportunidade colorada, dessa vez afastada pelo meio-campista do Coritiba, Vini. O Internacional tentou, mas por enquanto não conseguiu ter efetividade. Vem aí a Borré.
5: Gilson Galina, no ninho onde dorme o bichinho, é nova PC. Não, essa é veinha, trouxe Eu não usava mais, né? Mas resolvi falar hoje. Mas legal, tô vendo que tem gente que gostou. Valeu,
4: vai sair o Matheus Bahia.
5: Matheus Bahia sai daqui a pouquinho no time do Internacional, que desce para o campo de ataque, arranca, entrega a bola pelo setor direito para Vitinho. Vitinho tocando, rolando, buscando na frente, boa projeção de bola. Abre luta contra a marcação. Jogador colorado era o Bruno Gomes por baixo, tirou a retaguarda do Curitiba. A bola foi embora, foi para fora, para a linha de lado. 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Borré vai entrar no Internacional.
4: É isso, confirmando a troca. PC sai o 6, Matheus Bahia, entra o 19, Borré. O Alê pode comentar, mas será que vai recuar o Bernabé?
3: Vai, com certeza, Bernabé vai para a lateral esquerda. Gostei da substituição. Eu estava aqui me lamentando que ele fosse tirar o Alejandro para botar o Borré, porque não ia mudar nada no jogo. O Inter está pressionando o Coxa, está em cima, está tentando, está cruzando. E aí ele está pensando em deixar o time mais agressivo, PC.
5: Josias está ligado conosco, obrigado pelo carinho. Também o Adesir, ligado, conectado. Alô, Adesir, alô, Calberto, Kelberto, Cauêberto e também o Josias. Prazer narrar para você. Vem pro YouTube da Granal, todo mundo ligado, todo mundo conectado. Lá vem Internacional de Carpinteiro para o campo de ataque com o Carboneiro. Sai da ponta, vem para meia costura, legal. Chamou na perna direita, tenta o cruzamento, explode a bola em cima do Sebastián Gomes. Sobra de bola do time do Curitiba, já tenta partir para o campo de ataque. A bola rola pelo lado direito no setor de retaguarda com Lucas Ronier, apertado, tem quatro jogadores no seu encalço, prefere retrair a jogada, passe recuado, entregando o balão onde está colocado o Jacir, é cabeça erguida, peito estufado, orientando a colocação dos companheiros, entrega para Tinga, devolução para o Jacir. Jacir volta para Tinga pelo setor direito no campo de defesa. Josué se aprofunda, pede a bola, ele prefere retrair a jogada onde está colocado o goleiro Pedro Rangel, que fez uma defesa fantástica e impediu o gol de empate do Internacional. Lá vem Inter, é bola longa, espichada na ponta esquerda, espichada demais, se perdeu, foi embora para fora, para a linha de fundo, não deu em nada. 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Alô, amigos da Rádio Cotrizel e toda a grande audiência de toda a região acompanhando o som puro e cristalino.
4: Em Moledo.
5: Vamos agora à alteração a ser processada na equipe do Coritiba.
4: Daqui a pouco, PC Carvalho, Alisson número 8 e Rodrigo Moledo vão entrar na próxima parada, provavelmente as substituições do Coxa.
5: É, vai fechar a casinha, ó. Vai tirar um jogador talvez lá da frente, botar mais um zagueiro lá atrás. Eu acho que não vai ser um zagueiro por zagueiro não, hein, Ale?
3: É, eu acho que ele vai reforçar o sistema defensivo. A vitória de 1-0 para ele é goleada, né? Então, ele tá pensando em não tomar gol do Internacional, que tá indo com tudo pro ataque, né? Tem gente que não consegue entender. Se tu tira um lateral defensivo, que é o caso do Matheus Bahia, para botar um homem de frente, um atacante, no caso o Borré, é óbvio que tu muda a característica do time. Outra coisa é a qualidade do jogador. Mas na característica, um jogador, tu troca um jogador de defesa por um jogador de ataque, né?
4: É isso. Vamos às trocas então. Vini Paulista, 36, sai. Entra o Alisson com a número 8. E sai o Lavega, autor do gol com a 7, para a entrada do ex-zagueiro do Internacional, Rodrigo Moledo. E a curiosidade: quando as substituições são anunciadas do lado do Coritiba na placa, não é o vermelho que aparece, sim o branco. É. Vermelho do Atlético Paranaense.
5: Pois é. 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Bola no tumulto da galera, tirou a zaga. Bruno Henrique, é só fazer, pegou mal. Mal, mal, mal na bola, Bruno Henrique. Ela subiu, subiu e sumiu. Que pena, perdeu a chance, Bruno Henrique. Olha, ele tinha aberto tudo pra fazer e não fez, por ter.
4: É, a oportunidade era boa, PC Carvalho. Eu ia falar, mas tu falou antes. Ele tinha tudo pra fazer e sabe o que ele fez, né, PC?
5: Não fez. Não fez. Perdeu a chance. Que pena, torcedor colorado. Bruno Henrique teve o gol vivo na cara do gol, jogou, foi embora pra fora. 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Caminhamos para 20 minutos de partida, o tempo passa, torcedor ligado e conectado na Granal. 1-0 para o Coritiba. O time do Internacional desce para o campo de ataque com Bernabé para o árbitro, determinou falta para a equipe do Coxa. E atenção, torcedor ligado e conectado na Granal. Pra tua informação, vem comigo e com o timaço da Granal. 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
5: No Couto Pereira. É decorridos pelo meu cronômetro, vintão.
2: Onde é que tá o árbitro?
5: 20 minutos de partida do tempo de complemento. Marcador está apontando 1 para o Coritiba, 0 para o Internacional. Uma indefinição lá no interior da grande área. Jogador do Inter caído, jogador do Coritiba também. A falta parece que começou lá atrás. Jogador do Internacional puxado ali. Eu acho que é falta. Gesiel, antes por ter.
4: É, a impressão que eu tive é que ele marcou falta pro Coritiba, até ouvi o Gesiel falar pênalti.

0: pode analisar o lance, mas foi marcada falta a favor da equipe da casa para cobrar o goleiro Pedro Rangel.
1: Foi falta do Bernabé no meio de campo, falta a favor do Coritiba, daí deu o contra-ataque do Inter, e foi falta do Alejandro puxando o zagueiro e o bunda larga no meio do campo, se arrastando. Não tem como ver, a pessoa tem que caminhar no meio do campo, vai apitar jogo, sabe, de tarde ali no América, então aqui em Porto Alegre, estão precisando, estão pagando 180 pro árbitro. Paga, vai ali, ele pode apitar no meio do campo, parado, sentado na cadeira de praia, já que é o que ele quer fazer. Deus que me perdoe, cara. Volta Diego Real.
2: Conferindo.
1: Hashtag volta Diego Real.
2: Conferindo o segundo tempo de jogo, 21 minutos de partida do tempo complementar. Marcador está 1 para o Coritiba, 0 para o Internacional. Rogério Belgui.
3: Informando a Rádio Grenal, Gauchão Sub-17 a 1, antigo estadual juvenil pela manhã. Grêmio 3, Sul Brasil do Maitá, bairro Maitá aqui em Porto Alegre 2. Agora à tarde, Caxias 1, Novo Hamburgo 3. Internacional 6, Inter de Santa Maria 0. Juventude Progresso de Pelotas 1 a 1. Pelotas Progresso 4 a 2. Classificados para a semifinal. Grêmio, Novo Hamburgo, Internacional e Progresso. 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
2: 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Lá vem o Internacional para o campo de ataque, para quem?
0: Amarelo para a equipe do Coritiba. Fernando Seabra, por reclamação. 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
2: 1-0 pro Coritiba, o tempo passa, 22 minutos, caminhamos para 23. Lá vem o time do Internacional com Vitinho. O Internacional vai para a reação. Coritiba trata de se defender. O Internacional adianta suas linhas. A bola trabalhada pelo Félix Torres. Rolou, tocou na intermediária adversária, no campo PC. De ataque pelo setor direito para Vidiagre. Inverteu na esquerda para Bernabé. No corta-luz. Boa bola, a bola é boa para Carboneiro. Limpou a jogada, trabalhou na perna direita. Quem sabe daí? Arrisca Bruno Gomes. Petisca, bateu. Desviou na zaga. Confusão. Porra, vai fazer. Entrou, tá lá.

0: Eu disse pra acreditar, nunca falei mal desse atacante. Borré, pra meter a bola pro fundo da rede, apareceu onde um centroavante tem que estar, sempre acreditando. A bola passou no glu-glu-glu, no meio das pernas do goleiro, e aí o Borré mata o peru, manda a bola pro fundo da rede, o Internacional empata o jogo, tudo igual no marcador no Couto Pereira, um para o Coritiba, um também pro Internacional. Passa limpo, Borré!
1: Em uma confusão ali na área do Coxa, o Internacional tentou, a defesa fez uma lambança e aí sobrou para o Rafael dos Santos Borré, na cara do gol, chutou e marcou no meio das pernas do goleiro Pedro Rangel. Borré volta a dar esperança à torcida colorada. É o segundo gol dele seguido. Marcou contra o Brasil e marcou aqui em Curitiba. Jogo empatado, Alê, 1-1.
2: Gol de Rafael Santos Borré para calar a boca de todo o corneteiro. O corneteiro, PC Carvalho, é aquele indivíduo que, ao invés de apoiar, ele fica se dedicando o tempo inteiro a criticar, a reclamar, a desmerecer o próprio time, a massacrar o Internacional o tempo inteiro. O Inter estava melhor no jogo, 73% de posse de bola, 5 finalizações só no segundo tempo. Rafael Santos Borré empata o jogo, moledão, nos ajudou. E o Inter agora tem totais condições de virar a partida, Rogério Belchi.
3: E tem 15 gols na Série A do Campeonato Brasileiro, 44 no ano. Borré marca o seu segundo gol recém na competição, 8º no ano. Ele é artilheiro. Inter, 18 pontos, divide no momento, no lugar com Vitória, está atrás por ter uma vitória a menos.
0: Carimbo gol, Jaziel.
4: Gol legal, PC Carvalho. Agora eu vi que esse árbitro é parecido com alguém, mas pode carimbar. Daqui a pouquinho eu digo com quem é, irmão.
0: Aguardaremos, lá vem o Internacional com Vidiagra. Vidiagra abre o carro, abre o compasso pelo lado direito, puxa o carro de meio do Internacional com Félix Torres na ponta direita para Vitinho. Rente a marginal direita, prefere retrair a jogada, entregando para Félix Torres. Tá tudo igual no marcador, um para o Internacional, um também para o Coxa. Decorridos 25 minutos de partida do tempo complementar, lá vem Bernabé insistindo, metendo no tumulto da grande área. Arbitragem apontou irregularidade, jogo parado, falta marcada. Passa limpo, Bordê.
1: É jogo parado, PC Carvalho, no momento em que o Internacional conseguiu o gol com Rafael dos Santos Borré. Falta para cobrar a equipe do Coritiba, é Jaci quem vai para a cobrança. 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
0: O tempo passa, torcedor ligado e conectado na Granal. Às 17 horas e 37 minutos, 26 minutos são decorridos do tempo de complemento. Internacional empata o jogo. Alô, Enias Azambuja. Também o Adesir ligado conosco e o Marcinho Wilcom. Obrigado pelo carinho. Alô, Marcinho. Alô, Adesir. Prazer narrar para você. 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Internacional vem pelo setor direito do campo de ataque. A bola rola para Bruno Gomes. Não tinha com quem jogar, preferiu fazer o passe recuado, entregando a bola até o Félix Torres. Estabelece contato com Bruno Gomes, abre o compasso na metade do campo. Vidiagra empurra na ponta esquerda, não acha ninguém, não deu para Carboneiro, vai embora, vai para fora, vai pela linha de lado lateral, marca arbitragem, audiência é tua, voz é minha, microfone é Granal. 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Diga lá, alemão.
3: 28 de maio do ano passado, Inter 2, Bahia 1, e antes 26 de abril, Inter 3, Juventude 1. A última vez que Borré havia marcado 2 gols em jogos consecutivos. Claro, fez 2 no Granal, mas um jogo atrás do outro fazia 1 ano, portanto.
0: Vem o Internacional pelo miolo de ataque, trabalhando a bola, arranca Bruno Gomes, abre o compasso, compasso aberto na ponta direita para Vitinho, sai da ponta, puxa o carro na meia, meia direita, campo de ataque, entrega a bola para Bruno Henrique, sofreu a carga. Em cima do lance, não foi nada.
1: Deu lateral.
0: Lateral apenas marcou a arbitragem. O Gesiel disse que não houve na dica de nada.
4: Não, não disse que não houve, disse que ele não marcou. Ah. Ele não marca falta. Esse árbitro, ele simplesmente ele não marca falta.
0: Foi falta, então.
4: CMPC, vivo, natural, ele não marca falta. O bom é que ele tem critério, né? Ele erra pros dois lados.
0: 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Vitinho pela ponta direita. Avança para o campo de ataque. Levantamento tá feito. A bola desvia na zaga. Alejandro vai no tumulto. No tumulto. Chega bem colocado. Tira dali. Afasta a defesa com Jaci. Lá vem o Internacional. Trabalha a bola, Carboneiro ciscou um pra lá, dois pra cá, mais um na rauda, puxou o carro pelo setor esquerdo no campo de ataque, ainda insiste, persiste, não desiste, entrega a bola pro jogador da equipe colorada, trabalhando a bola no campo de frente, abre luta contra a marcação, Bernabé rolou atrás, atenção, o chute pro gol, alto demais, linha de fundo, na tentativa do garoto Vitor Gabriel, não deu em nada a linha de fundo, só tiro de meta, Burteu.
1: Essa aí nem assustou o Pedro Rangel, né? Antes tomou um gol ali que poderia ter sido evitado, principalmente pelos seus companheiros de zaga, mas agora foi tranquilo, apenas tiro de meta para ele. No momento em que Fernando Seabra realiza mais uma troca na equipe do Coritiba, sai o português número 10, Josué, entra Gustavo, 39. Sai Josué, 10, entra Gustavo, número 39. 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
0: Camisa 39 para Gustavo, está no campo. O jogo está rolando. Você muito acompanhando esquerda conosco as emoções do futebol pelo rádio no microfone. Potência máxima da sua Rádio Granal. 17 horas 40 minutos. Vamos para 30 minutos deste primeiro tempo. 1-1 para o Internacional e Curitiba. Pois não, Ale.
2: Não, esse jogador do Coxa, o Gustavo, que entrou, ele joga de ponta esquerda.
0: Ponta esquerda.
2: É.
0: Vamos lá. Vamos ver. Tomara que não se saia nada bem no jogo. 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A falta pro time do Coritiba é cobrada. A bola no tumulto da grande área, levantamento tá feito, subiu, tirou a retaguarda do Internacional, a sobra de bola fica pela ponta esquerda pro Gustavo. Primeira movimentação no jogo, recuando a bola, metida no campo de frente, desce o Coritiba pelo setor direito, no aí campo gol de ataque, boa bola, recebeu, dominou, Lucas Ronier, sempre perigoso, Bernabé, afasta, tira, tenta agora no miolo de ataque, chega bem colocado na peça de defesa, a equipe do Coritiba trabalhando a bola aqui na saída do campo de defesa com o Alisson, perdeu a bola, recuperação do Internacional, boa bola do Borré na ponta esquerda, recebe Carboneiro, partiu pra cima do marcador, brecado na jogada, insiste, persiste, não desiste, mais uma vez vai convincente, buscando rapidamente o campo de ataque, chega no atalho bem colocado, afasta o perigo inimigo dali, o Sebastião Gomes, lá vem Coritiba, é pela ponta direita e a bola transpõe a linha de lado. 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
1: Informando a rádio Grenal, Anselmo Ramon, 33 do segundo, faz para o Goiás sobre o Vila Nova no Clássico Goiano, no Ari Pinheiro da Serrinha, pela Série B do Campeonato Brasileiro, final do estadual sub-20-1, antigo estadual de juniores em Ivoti, nos Eucaliptos, Ivoti 1, São Luís e Juiz 0. 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
0: 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Curitiba chega no tumulto da grande área, boa chance, puxou, girou para lá, para cá, Ronier explode a bola em cima da defesa, é falta o Curitiba, é mais uma vez chegando no campo de ataque, desce o time do Coxa, bola colocada junto à linha de fundo, lá por baixo está afastando a zaga do Internacional com o Félix Torres, diga.
2: Não, o campo bastante encharcado, como a gente pode ver, a bola com dificuldade de rolar, ela trava nas poças d'água em vários pedaços do campo, PC Carvalho. O jogo se torna, obviamente, mais lento por conta disso, e os passes longos por cima acabam se tornando o principal recurso de ambos os times na partida, PC.
0: Ah, e o Curitiba parece estar meio perdido, hein? Meio perdido. 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Obrigado para você que está aqui na nossa live. O Serginho Marques está com a gente. Obrigado pelo carinho. Prazer narrar para você. Diga lá.
2: Primeiro tem um corneteiro na audiência, né, Serginho Schiller, dá um beijo aí pra ele. Segundo que tem um outro cornetinho aí, né, conhecido também como Gabriel Corte, dizendo que o Borré só faz gol feio. E aí tomou-lhe uma lapada do Gabriel Camargo Camarguinho, que tá correto, que responde pro Gabriel Corte o seguinte: feio é ele não fazer gol ganhando 1.8. Exatamente. Esse é o debate.
0: Isso é mais feio, né? E o Inter tem escanteio, Burte.
3: Escanteio do lado esquerdo para a equipe do Internacional, que recolheu os jogadores que estavam em treinamento. Em breve deve fazer as últimas trocas. O Coxa também, com dois jogadores já posicionados, tiro de canto pro Colorado.
0: E a chuva não para, mas eu quero fogo no barraco. Vai lá, Bruno Gomes, bota pra derreter. Atenção, levantamento tá feito. Meteu bola no segundo pau, confusão estabelecida. Pode chamar pro Vitinho, não. É bem colocado Pedro Rangel pra firme defesa, Burtê.
3: É, não deu a chance pra equipe colorada mais uma vez. Ficou com ela o goleiro do Coxa, Pedro Rangel. Em breve vem aí no time do Coritiba Renato Marques, 7-8, Fernando Sobral, 8-8. Do lado do Inter vai vir Alan Patrick, vem o Tabata e vem mais um que eu já digo quem. Thiago Maia, eu acho.
0: 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Atenção, lá vem o Internacional com Bruno Gomes. Chega bem colocado no atalho, afasta a defesa, sai para o jogo com Sebastião Gomes. Estabelece contato pela ponta esquerda para o Pedro Rocha, rasga por baixo o Vidagra, toca a bola para a linha de lado, lateral. E estas alterações, pelo menos estas movimentações ao lado do gramado por parte do Internacional. Ale.
2: Cara, eu acho que inclusive está aí uma das coisas que o Bernardo Burtê pode acabar perguntando pro Pezzolano, né? Porque o que acontece? O campo encharcado, a bola não tá rolando, o jogo ele tá cadenciado. E aí ele escolhe três jogadores que são cadenciadores: o Tabata, água de salsicha, o Thiago Maia e o Alan Patrick. Então, quer dizer, ele tá fazendo uma leitura com base na leitura dele sobre as condições do gramado, de estar um jogo truncado, porque a bola não está andando, o sistema de drenagem do Couto Pereira, como a gente pode ver, não é dos melhores, não é como o do Beira-Rio, né? Então o Pezzolano optou, penso eu, por cadenciar o jogo. Jogadores que conseguem pisar na bola, segurar, conter ela, tem um bom passe. E o Tabata, obviamente, ele também é um cara que contribui junto com o Thiago Maia no setor defensivo do Inter. E apresenta mais uma alternativa, já que o Bruno Henrique saiu, de finalização de fora da área. O Tabata é um cara que já tem até gol com a camiseta do Inter, finalizando de fora da área, o PC Carvalho.
0: Vamos começar pelas... Bom, melhor você escolher aí por onde começar, Burtê.
3: Pois é, vamos às trocas do Internacional. Me ajuda a pegar a que eu não peguei aqui, Ale. Bruno Henrique, número 8, saiu para a entrada do Thiago Maia, 29. Carboneiro, 7, deixou o campo para a entrada do Alan Patrick. E tivemos também,
2: Alejandro,
3: a entrada do
2: Tabata

0: no lugar do Alejandro.
1: Boa, 17, Bruno Tabata, para a saída do 9, Alejandro, as trocas do Colorado.
2: Muito bem, Tabatinha entrando com a número 17 no Inter. Como tem Bruno no jogo, não? Bruno para lá, Bruno para cá. E no Coritiba?
1: No Coritiba saiu o 32, Pedro Rocha, para a entrada do 78, Renato Marques. Entrou também o 88, Fernando Sobral, já confirma quem deixou o campo.
2: Renato Marques, né? E o Fernando Sobral, né?
1: Isso.
2: Muito bem. E no time do Coritiba, que vai
1: tentar... Saiu o Felipe Jonathan, número 6, para a entrada do Sobral.
2: Deixa eu anotar aqui, o Felipe Jonathan. Agora vai para cima o Coritiba, tentando...
1: Amarelo!
2: Conquistar a vitória para quem? Também.
1: Amarelo para Vitor Gabriel, estava pendurado, a dupla de zaga titular não joga contra o Vasco da Gama, Lê.
2: Quantas vezes eu falei isso nos meus comentários lá no arroba PC Carvalho Narrador, no Instagram, no YouTube também. E no duplo em debate, o Alê também repetidas vezes, uma hora isso ia acontecer.
3: É uma dupla de zaga que sofreu contra o Brasil de Pelotas, um time de Série D, né? Então a gente vai ter que estar preparado para fortes emoções para o enfrentamento contra o Vascão de Renato Gaúcho.
2: É no Beira-Rio?
3: É no Beira-Rio.
2: Barbaridade. Eu quero ver. Vamos ter então a dupla dinâmica, né? Não é Batman e Robin, né? Não, não é. É Juninho e...
3: Eu acho que o Inter vai tentar acelerar o processo de recuperação do Gabriel Mercado, tá? Eu acho que eles vão, porque, cara...
2: Olha lá, Curitiba chegando, a bola no tumulto da grande área, tira a zaga do Internacional, é pela ponta esquerda, time do Coxa tá chegando, levantamento, bola metida no segundo pau, Coxa tá adiantado, a bola entrou, tá lá! Lei do ex, Moledo, Rocher adiantado, bola na rede, gol do Coritiba, gol do Coritiba, do Coritiba, do Coritiba, espero estar equivocado, foi muito rápido o lance, mas o Rocher estava muito adiantado, e aí torneia de cabeça, Moledo, estica-se o goleiro do Internacional, atrasildo na jogada, e ela vai pro fundo da rede. Falha o goleiro do Internacional e o Coritiba comete a lei do ex. A lei que nunca falha no Brasil. Moledo, Coritiba 2, Internacional 1. É, passa limpo, Bortel.
1: É, PC Carvalho, se eu não me engano, o único jogador em campo que já vestiu a camisa do Colorado, zagueiro, não costuma fazer gols, mas é a lei que não falha. Se antes o Alê Dornelis disse que ele ajudou no gol Colorado, agora ele se redime com a torcida do Coritiba, que vai ao delírio no Couto Pereira. Bola jogada na grande área e o cabeceio de Rodrigo Moledo faz a equipe verde e branca ficar na frente do placar mais uma vez. Gol de Rodrigo Moledo, lei do ex, Coritiba 2, Inter 1, Alê Dornelis.
3: Ah, Vitor Gabriel e Vitinho bateram cabeça ali, né? Não se acertaram para ver quem que fazia a marcação em cima do Moledão. E o Rocher adiantado, como bem descreveu o PC Carvalho, narrando o gol do Coxa, né? Porque foi um cabeceio fraquinho, e aí encobriu o Rocher, entrou no lado direito do Internacional. Agora, nesses últimos 5 minutos, mais os acréscimos, lutar para empatar a partida, porque vencer agora, eu acredito que é pouco provável, Rogério Belch.
4: Pois é, o Coritiba está marcando o seu gol, termo 18, o Internacional leva o 16º, o Coxa é o 6º por pontos, 7º pelos critérios, o Internacional por pontos é o 10º pelos critérios, perde a posição, é o 13º, primeiro gol de Rodrigo Moledo pelo Coritiba, em apenas 11 jogos, ele que está com 38 anos.
2: Não carimba o gol, José?
5: Não, carimbo sim, senhor. Gol legal do Coritiba, pode carimbar, PC. Posição legal, sem infração de impedimento, pode carimbar duas vezes, PC Carvalho.
2: Tá carimbado duas vezes o gol por Gesiel Belias. Rodrigo Moledo tá metendo a bola pro fundo da rede. Zaga do Internacional, bate cabeça. Rocher fica adiantado. E aí vem a lei do ex com Rodrigo Moledo para empatar o jogo. Quem sabe ainda? Vamos lá, Internacional. Tava jogando bem. Pode buscar a igualdade no marcador mais uma vez. Se conseguiu uma, pode conseguir duas. A bola com Bruno Tabata. Bruno Tabata suspendeu na boca do gol. Subiu o Borré. Torneou de cabeça. Afasta Rodrigo Moledo. Vai buscar lá na esquerda, beira da veia. Jogadores do Internacional estão impedindo um puxão ali no Borré.
0: Estão pedindo um puxão no Rafael Santos Borré, eu não sei se era em outro jogador do Internacional. O Burtê.
1: Árbitro mandou seguir e o Internacional cobra o lateral. É, a reclamação acontece, ou agora mandou voltar, vai conversar com os jogadores do Inter e do Coxa. Mandou cobrar o lateral, Coritiba 2, Internacional 1, faz assim, faz assum, faz economia com qualidade no assum e vem para o YouTube da Grenal, youtube.com/radiogrenal e deixa o seu like.
0: Viu o lance ali, Jaziel?
5: Vi e não marcaria nada também, agarramento de homem dá rasgamento de tá.
0: Bola no tumulto da grande área, chega o Internacional pelo setor direito no campo de ataque, desce o Internacional, Bruno Tabata recolhe a bola, trabalha na perna esquerda, se esconde de um lado para o outro, trabalhou na perna esquerda, fugiu do segundo, escapuliu, evoluiu, buscou o campo de ataque, tocando, rolando, entregando para Vidiaga com passo aberto na esquerda para Bernabé, recolhe Berna, levantamento no segundo pau, fechou Tabata, passou a bola do Tabata, mas era para pegar e mandar um petardo pro gol, mas que coisa mais soneca, mortífera essa bola pro Internacional, atenção, chega o Internacional, é bola no tumulto da grande área, levantamento tá feito, Bruno Gomes mergulha para tirar de cabeça, bem colocado do interior da grande área, Rodrigo Moledo, diga.
5: E não foi pênalti em nome de CMPC, viva o natural, assim como não foi pênalti no Alex lá do Inter Botafogo, assim como não foi pênalti no TT na Copa Sul-Americana, agarramento dentro da área sempre existiu e sempre vai existir, não pode ser contato faltoso, CMPC, viva o natural, não foi nada, não gostou, bate em mim.
0: 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Curitiba desce pela esquerda com Josué, arranca para o campo de ataque, boa bola, a bola é boa, recebeu o Domenor, recolheu, ingresso na grande área, um petardo do Renato Marques, bateu na trave. Por pouco, Curitiba não vai para dentro. Quase, o Curitiba chega lá dentro. Passa limpo por terra.
1: Avançou pela esquerda, se viu livre, chutou Renato Marques carimbando o travessão. Onde está embaixo o goleiro Sérgio Rocher, quase o Coritiba faz o terceiro por enquanto, 2 para o Coxa, 1 para o Inter.
0: Vem o Internacional, desce para o campo de ataque, Bruno Tabata articula a jogada, arquiteta o lance, rolou, tocou, buscou na frente, Bernabé, quina da grande área. Bate em cima do jogador da equipe do Coxa, a bola vai embora para fora, para a linha de lado, pois não.
3: Não, o Vitor Gabriel não está bem na partida, né? Ele cometeu alguns erros e agora ele errou, quase que o Coxa faz gol por responsabilidade dele, porque os outros companheiros de defesa ficaram ali esperando a linha de impedimento e o Vitor Gabriel desligado, no mundo paralelo, só dentro da cabeça dele, sem olhar para a própria linha que os companheiros estavam fazendo, e ele deu condição legal pro jogador do Coritiba, pessoal.
0: É, o Renato Marques.
1: Mais seis,
0: Gesiel.
5: Não vou balaquear aqui, mas o Ale me perguntou há 2 minutos atrás, eu falei que seria 6 minutos de acréscimo pela lógica do primeiro tempo, né? Que ele deu 5 e não houve nada, CMPC. Viva o natural, agora aquele encontrão ali pode ter revisão de VAR.
0: Lá pelo lado esquerdo, no encostado canhoto, no campo de ataque, junto à linha de fundo, Alan Patrick partiu para cima da marcação, sofreu a carga. Falta nele, jogo tá parado, falta tá marcada, é falta para o Internacional. Sente o jogador colorado.
5: Ele não vai dar nada, porque ele não marca falta.
0: Sente o jogador colorado.
5: Ombro com ombro, Moledo. A gente tinha sido nas costas, mas é importante ressaltar que ombro com ombro, se for faltoso, também é falta. Não quer dizer que ombro com ombro. Mas ele foi encontrão e ele bate no outro jogador, por isso que ele se machuca, mas não foi nada também.
0: Thiago Maia, né, Bortel?
1: Isso, ficou na reclamação ali, o Paulo Pizzolano foi conversar com o Fábio Júnior, o quarto árbitro, cantor, mas o árbitro, a princípio, vai mandar seguir, mandou seguir.
0: Rogério Belchi.
4: É finais de gauchão feminino sub-15, o feminino infantil, Internacional 5, a Pafute 0 em Viamão. a Evate 1, Flamengo, Tiradentes Portela 3 em Estrela, Grêmios 9, Asmina de Candiota 0, Lado do Sul, e Novo Hamburgo 2, Pelota 0. 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
0: 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Pelo lado direito, Tabata. Entortou o marcador. Boa. Leva contigo, torcedor. A bola para o Félix Torres. Vai fazer, bateu para fora. Para fora. De frente para o crime. Na cara do gol, tinha companheiro no vácuo, no vazio, ele tinha tudo, tudo, tudo e mais um pouco de tudo pra fazer e sabe o que ele fez? Passa limpo, Bordeiro.
1: Há um drible bonito pela direita, bola jogada na pequena área, teve a chance o zagueiro colorado, zagueirou na frente do goleiro, chutou pra fora, tiro de meta para cobrar Pedro Rangel. 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Por enquanto, Coxa 2, Inter 1.
0: 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A bola está voltando no terreno de retaguarda do Internacional com o garotinho Victor Gabriel, que sai para o jogo e rola e abre o compasso pelo lado esquerdo no campo intermediário para Bernabé. Bernabé com Vitinho, domina a bola Vitinho. Pé canhoto, pé direito na bola, meteu tumulto na grande área. Sobra de bola ficou para Félix Torres, quem sabe agora aproveita. Rolou, tocou para Alan Patrick, escorou atrás para o Bruno Tabata, vai empatar o jogo, bateu para o gol. Pela linha de fundo. Pela linha de fundo, perde a chance o Internacional. A bola foi viva na escorada do Alan Patrick e aí o Tabata meteu pra fora, Bortê.
1: Jogada bonita agora do Félix Torres na entrada da grande área pro Alan Patrick, deixou pro Tabata. Tabata fez um chute muito bonito, assim, fez uma volta. Parecia que seria gol, assustou os torcedores do Coritiba bastante, que estão aqui abaixo aonde estou posicionado, mas foi pro lado de fora. Por pouco o Inter não empata. Tiro de meta a ser cobrado, 2-1 Coritiba.
0: Vidiagra domina a bola aqui no campo de retaguarda, entrega para Bernabé. Bernabé busca o campo canhoto no campo de frente para Vitinho, chega por baixo, tira a retaguarda. Vitinho vem para cobrança de manual aqui pelo setor esquerdo no campo de ataque. Desce o Internacional, se apresenta Tabata, recebe a bola. Vidiagra ultrapassa a linha demarcatória do campo, mete na ponta esquerda para Bernabé, volta para Vidiagra, aberta ali na metade do campo, miolo de ataque, pede bola. Bruno Gomes recolheu, dominou, recolheu, carregou, puxa o carro, liga rápido na ponta direita para Tabata. Acabou de perder um lance incrível pelo setor direito no campo de ataque, balança o corpo, trabalha na perna esquerda, retrocede na grama, baixa no terreno, entrega a bola para Bruno Gomes, levantamento tá feito no tumulto da grande área, Alisson para tirar de cabeça, volta o Internacional, escorada de bola para Bernabé, Bernabé tenta agora pelo miolo de ataque, joga mal, joga errado, agradece o presente, sai jogando Gustavo, sai jogando errado, a bola volta no tumulto da grande área, descarrega para metade do campo, Jaci, com o peito aberto, mata no peito, baixa no terreno, goleiro do Internacional, Sérgio Rocher, Tino Rocher, saiu das quatro, saiu do interior da grande área, foi pro jogo, domina a bola Alisson, na metade do campo, carrega a bola pro time do Coxa, vai evoluindo com bola dominada, amplo espaço para a progressão, perdeu o espaço, perdeu a bola, boa bola, boa bola, bola pelo setor direito com Félix Torres, tocando, rolando, entregando para Bruno Gomes, boa bola para Alan Patrick, recebeu, dominou, recolheu, carregou, Félix Torres vai cruzar, cruzou para baixo, chegou na dividida contra a marcação, Vitinho, confusão no tumulto da grande área, lá no meio do potreiro que virou ali a entrada da pequena área, afasta a defesa do Curitiba, tá tirando o Bruno Melo, a bola volta, viaja na ponta direita, desce o Internacional, boa bola, bola é boa, pra Bruno Gomes, recolheu, trabalhou, recuou, entregou pra Tabata, Tabata puxou pra perna esquerda, limpou a jogada, meteu no segundo pau, vai buscar Vitinho, partiu contra ele, Tinga, Tinga, toma ali à frente, afasta, mete o sapato no couro, tira o perigo inimigo, sobra de bola do time do Internacional, chega de novo com Vitor Gabriel, metida pelo setor esquerdo no campo de ataque, pra Bernabé, livra-se da marcação, a bola viaja até a roda gigante do gramado, o Internacional vem pela ponta direita no campo de frente, o tempo passa, torcedor ligado e conectado na Granal, a bola pela ponta direita, trabalhando com o jogador Bruno Tabata sai da marcação, mete bola no tumulto da grande área, a bola pererecou, subiu, desceu, caiu, vem brigar Vidiagra, briga também Alan Patrick, boa bola, pra Vitinho, mandou uma bomba, goleiro soltou, voltou pra Félix Torres, apanhou a sobra, bateu, entrou, tá lá!

0: Twitter. Pode vibrar, torcedor colorado. Justiça seja feita em Curitiba. O Inter não merecia perder esse jogo. E tanto que insistiu, que até o zagueiro agora devolve o que antes acontecera. Se um zagueiro marcou do lado de lá, outro zagueiro marca do lado de cá. É Félix Torres, não joga a próxima partida, mas cumpre o seu dever. Vai lá e mete a bola pro fundo da rede. Tudo igual na capital das Araucárias. 2 para o Coxa, 2 para o Internacional. Tá anotado. Félix Torres passa limpo. Bernardo Burté.
1: Anteriormente marcou o zagueiro Moledo, agora marca o zagueiro Félix Torres, o equatoriano do Internacional. Na primeira oportunidade, a defesa do Pedro Rangel, mas o que ele fez? Ele não agarrou ela, soltou, deu rebote. Félix estava bem posicionado, joga a bola para dentro e marca o gol que garante pelo menos um pontinho para o Internacional fora de casa. Félix Torres, 2 para o Coritiba, 2 também para o Inter, tudo igual, Ale.
2: Chupa Branco Melo, chupa secador, é o Internacional, é o Félix Torres empatando a partida no finzinho do jogo, mais do que merecido, foi melhor do que o Coxa, os 90 minutos até o momento, Rogério Belchi.
3: Primeiro gol dele do Campeonato Brasileiro, o Inter marca o 16º no ano, é o 45º, 18 pontos tem o Inter, divide no lugar com Vitória, uma vitória a menos, é o 10º aplicado dos critérios.
0: Carimbo gol, Gesiel.
4: Gol legal do Inter, PC, pode carimbar.
0: Pode vibrar, torcedor colorado. Inter vai conquistando um ponto brilhante fora de casa. Com raça, com energia, o Internacional não desistiu do jogo. 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O árbitro vai pedir a bola. Pediu para o Tino Rocher. Botou o apito na boca, trilou o apito, apontou para o centro do gramado e determina. Final de jogo em Curitiba, terminou a partida. Internacional 2, Curitiba também 2. Internacional empata, que vem o Vasco da Gama. Mesmo que o Internacional não tenha zaga titular. 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
4: 18 horas e 17 minutos.
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2: Essa música tem muita história, Pablo.
3: Essa tem história. Foi a primeira música que nós gravamos juntos, né?
2: Que honra, meu irmão.
3: Honra pra

0: da música romântica. Faz barulho pra ele, Pablo!
1: Obrigado, gente, obrigado.
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5: 18 horas e 37 minutos.
6: Boa noite.

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0: galera do Recife! Priscila Senna, maravilhosa!
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0: Quem gostou, bota a mão pra cima, bate palma e faz barulho.
1: Coisa linda!
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0: Bom demais.
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5: Boa noite.

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1: Boa noite.

0: Essas mulheres.
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0: Valeu demais, meu
1: amigo. Valeu, Nando.
0: Obrigado, meu irmão.
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0: princesa linda.
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0: Obrigado, gente.
1: Valeu, tio Celso.
2: 20 horas e 15 minutos.
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0: vamos comer!
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8: 20 horas e 39 minutos.
9: Boa noite.

0: Faz barulho pra de Brito e Samuel aí, Goiânia!
1: Isso é Goiânia, meu filho!
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0: Quem gostou faz barulho aí, churrasco com fã.
1: Fernando de Sorocaba, muito obrigado.
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0: Digo, só faz barulho aí!
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2: Bora! É hoje!